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2: 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Alô, Houston, tá autorizado, hein?

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1: A classificação do Brasil para as oitavas de final da Copa do Mundo também representa um grande resultado fora de campo. Com a vitória sobre o Japão, a CBF garantiu mais de 15 milhões de dólares em premiação, o equivalente a cerca de 78 milhões de reais. Somando a premiação pela participação na fase de grupos e a classificação no mata-mata, a seleção brasileira já acumula cerca de 35 milhões de dólares, ou aproximadamente 182 milhões de reais. A FIFA vai distribuir ao todo o equivalente a 655 milhões de dólares em premiação nesta Copa do Mundo. O campeão do torneio receberá 50 milhões de dólares, a maior premiação da história dos mundiais.
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3: E essa tem tudo a ver com a minha Bahia.

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0: 4:23.
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0: 4:30.
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9: Muito bom.
10: Bom dia, minha família que me ama.
9: E aí, minha família que diz tanto também que me adora. Você tá bem? Tá tranquilo? Sabadô, bebê, antes de mais nada, cadê? Eu quero ouvir.
11: Todo mundo espera alguma coisa. Aí. De um sábado à noite.
9: E uma coisa boa, claro, tô enganado. Me ajuda aí, bebê. Claro que não, Rodolfinho. E aí, você tá bem? Tá tranquilo? Vai para trabalho no sabadão? Não vai? Como é que vai ser sua vida esse fim de semana? Domingo amanhã, né? Ó, domingo, parece longe, né? Amanhã tem Brasil em campo, hein? No Brasil e Noruega, Brasil e aquele bitelão lá de 1,95, Erling Haaland. Pensa no nome falado nos últimos dias agora, nos últimos tempos. Rapaz que entrega o gás, não é brinquedo não, hein? Seja o que Deus quiser. Podemos não, sabadão 4 de julho de 2026, cadê todo mundo?
12: Bom dia!
9: Dudu, Tetê, Gatona, Gatona ali, Tetê aqui, é, tô vendo. Então vamos lá, bebê. Se podemos, comecemos.
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0: Olá, seja muito bem-vindo, bem-vinda você também. Esta é a ZYD 832 e o canal é o 272. Educador FM, Batatá, em São Paulo, são 24 horas no ar, direto tocando a melhor música para o A Melhor Ouvinte do Brasil. Você sabe que até 9 horas tem Rodolfo Mosquear na área com a patota toda e contando, claro, com a sua participação, né? Então participe, simples assim. Claras, velhinhas.
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0: essa galera aí, Duduzinho, que vem rasgando noite adentro, madrugada fora, garantindo, claro, um pãozinho nosso de cada dia, bebê. Sítios, chácaras, fazendas, enfim, essa galera da zona rural que não deixa a peteca cair jamais. E nós seguimos por aqui, firmes, fortes, belíssimos, cheirosos e penteadinhos.
1: Você tá mentindo?
0: Não tô, não.
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0: 5 horas em ponto lá na capital federal.
2: Brasil.
0: Bora começarmos com Mato Grosso e o Matias. Alô, região. Meu mundo caiu. Ó, me lembra Maísa. Meu mundo caiu. Que é isso, hein? Bora levantar. Bom dia. E fazer café.

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E meu bom, tá aí, Peão Brasil e o Parentinho. Duas vezes. É o depoimento. Às 5:13, ouvimos conselho de amigo Nenete Dorinho. Me pisou de mansinho, meu tio Rodrigues, e o meu mundo caiu. Meu mundo caiu. Eita, Lelém, Mato Grosso com o Matias. Pra você que tá acordando agora, se ajeitando para trabalho neste sabadão, você que vai para trabalho, né? Você que não também, vai no zapinho, dê o seu bom dia, comunique-se. 999-86-1023. Fique à vontade, manda pra nós também o seu signo. Estamos começando a organizar a coisa toda por aqui. E afinal de contas, todo mundo espera uma coisa boa de um sábado.

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3: Seguimos firmes, fortes, belíssimos e cheirosos. Agora 5h16. Alô, Rosana, em Altinópolis. Bom dia, querida. Levantando lá, se ajeitando para trabalho. Ela é de Gêmeos. Radião a milhão, hein? Aí sim, gostei, minha querida. Obrigada pelo carinho. Um ótimo sábado e um bom trabalho para você que está se preparando para tal, né? Ela é de Gêmeos, né, gatona? Já anotou? Então vai anotando ali para a gente não se perder aqui. Beleza? 5h16 tem Pena Branca e Chevantinho agora. Bom dia.

0: beleza, bebê. Tudo é beleza. Segundo o Tião Carreiro mais Pardinho, tá aí de 1982, hein? Viola Pagodeira, Ronaldo Viola com João Carvalho. Tivemos ainda Roberta Miranda, Vá com Deus. E a cantiga do Arco-Íris, Pena Branca mais Chavantinho. Pra você que está levantando agora, você que se prepara todo ou toda para trabalho.
1: Bom dia, minha família que me ama.
0: Olá, minha família que diz tanto também que me adora. Chama no Zafim. 999-86-1023, fique à vontade, agora 5h28.
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1: Brasil!
0: Amanhã tem 5 da tarde em campo, Brasil e Noruega aqui, ó. Vamos que vamos!
5: Na torcida são milhões de treinadores.
0: Milhões, meu.
5: Cada um já escalou a seleção.
0: E você, já fez a sua ou não? Já escalou a sua aí? Com certeza sim, né? Nós queremos saber o seguinte, ó. Quem é você em dia de jogo do Brasil? Você é do tipo que veste a camisa, grita, pula, briga com o juiz, briga com o técnico, xinga o jogador? Ou não? Você é do tipo meio mais contido, de boinha, fica ali meio como quem não quer nada, sabe esse tipo de coisa? Tanto faz como fez. Eita, lelê, hein? Manda pra nós aí no Zapim. 999-86-1023. Como é você em dia de jogo do Brasil? Que é, no caso, amanhã, domingão, né? No. Ai, ai, ai. É taça na raça, Brasil.
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0: 5h30, nós seguimos por aqui na melhor. Tocando as melhores também. De uma época de outrora. Pra nós que temos um pouquinho mais de 19 aninhos, né, gatão? A gente entende bem isso aí. João Mineiro Marciano, na melhor do Brasil, com Medos e Beijos. Manda também seu signo, a gente tá organizando a coisa toda por aqui. Onde é a região?
8: Sim.

abraços e beijos também, João Mineiro mais Marciano. Pra você que está levantando, se preparando para trabalho ou não, vai no Zapim 999861023. Diga lá, como é você em dia de jogo do Brasil? Você é do tipo que coloca a camisa, pula, grita, briga, xinga juiz, xinga treinador, xinga jogador? Daquele que eu não vou infartar por conta disso aí não, vou berrar e tá tudo certo. Ou não, você é do tipo de boinha, tá jogando, o jogo tá rolando, você tá lá lavando o que chute, a conga lá no tanque, não tá nem aí. Aí se escuta gol, vai lá dar uma olhadinha, como que não quer nada. Principalmente se for do adversário, né? Você olha e fala assim, sabia. Eu avisei. Manda aqui pra nós, quem é você em dia de jogo do Brasil? Lucimara, minha querida, obrigado pelo carinho. Ela é do tipo, ela é de Patrocínio Paulista, né? A Lucimara tá dizendo ali, e é de peixes também, agora que eu vi, ó. Valeu, querida, obrigado. Ela tá dizendo que coloca a camiseta e briga. Briga com o juiz. Briga com todo mundo. Ô, louco. Imagina assistir uma partida de futebol ao lado de Lucimara, então, hein? Tipo assim, pessoa, você tá ali do ladinho dela, fala assim, eu acho que vai perder. Nó! Vai rolar um velório logo ali. Reginaldo!

0: do meu filho. Ontem vibrei sozinho gritando gol para o Cabo Verde. Pensa torcendo para o Brasil. Olha lá, tá vendo só? Ai, que legal. O nosso amigo Anor já arriscou um palpite ali também. 3-1 para o Brasil. E você? Quem é você no dia do jogo do Brasil? É do tipo mais acanhado, de boa ou não? É do tipo que taca tudo pra cima, grita, briga, xinga, chuta, faz e acontece, pinta e borda.
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0: É o inverno brasileiro, minha amiga Leila em Franca. Bom dia, minha querida. Você sabe que o Anor tá na mesma pega que você, viu, Leila? Leila falou que não sai de frente da televisão nem a pau, Juvenal. E se alguém puxar da força em nu, apanha com certeza.

0: Mais Jardel, faltando 7 minutos para as 6, é o fim de noite. Caminhos do Mundo, industrial com fazendeiro, só moda boa, só moda top. Pode avisar lá o Harry Potter, que hoje quem vira bruxa somos nós, bebê. Sabadô, quero nem saber. Tinha aquela uma também, né, de virar uma abóbora, não é? Meia-noite, sei lá. Que doideira. E você? Quem é você em dia de jogo do Brasil? Amanhã tem, hein? 5 da tarde. Brasil e Noruega. Brasil e aquele 1,95 lá, o Erling Haaland. Será que quantas calorias ele vai comer amanhã? Umas 12 mil, não, pra aguentar o tranco? Geralmente são 6, né? Imagina 12 mil calorias o rapaz. Quem que segura o rapaz em campo? Bota ele pra correr e deixa ele correr, se quer da moringa não. 999-86-1023, estamos perguntando aí, a gente tá querendo saber, aliás, né? Quem é você no dia do jogo do Brasil? De que maneira que você se comporta ou porta, enfim? Você é do tipo que veste a camisa, grita, briga, xinga, torce, não quer saber de ninguém do teu lado? Fica ali de cara pra televisão, aquela coisa toda. Tem gente que fica sozinho, no quarto, na sala, não aceita assistir o jogo com ninguém. Ou não? Você é de boinha. Na hora do jogo, 5 da tarde, o que a pessoa vai fazer? Fazer uma barba, lavar o carro. Olha o sossego do camarada. Será que tem gente assim? Tem, né? É nego pra tudo nesse mundo, hein? Quem mandou? Ah, minha amiga Beatriz. Ô, Bia, bom dia. Bia falou que não dá muita bola, não. Rodolfo, eu não esquento muita cabeça, não. Começou o jogo, eu calmamente vou até a cozinha, preparo lá algo pra comer, sem muita pressa. Se sai um gol, aí eu corro pra ver o que é que aconteceu. Fora isso, vai tranquilo, tá vendo só? É do tipo que Brasil tá lá, em campo, ela tá fazendo unha, naquela paciência, naquela paz, naquela tranquilidade. Mais ou menos assim, Bia? Valeu, querida, obrigado, viu? A Bia de Aquário também, tá valendo. Forte abraço pra todos aí e bom jogo nessa paciência toda também pra você. 999-86-1023, esse é o Zapinho. Pra você que está levantando agora, diga lá, como é você em dia de jogo do Brasil, bebê?
1: Brasil!
0: Bora aproveitar o fim de semana, porque o próximo, só semana que vem, não esquece não, hein? É, então levanta, você vai ficar deitado até que hora? Passa o dia, passa a madrugada, o camarada perde metade do dia dormindo, rolando de um lado pro outro. Aí

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1: Fala, minha amiga Odete! Bom dia!
2: Bom dia!
1: Você não disse para nós quem é você no dia do Jogo do Brasil. Você é aquela torcedora mais contida ou é aquela torcedora que briga, xinga, pula, grita? Faz um escarcéu por aí, bom dia.
3: Bom dia, Rodolfo. Tudo certinho?
1: Opa!
3: Tudo bem?
1: Opa!
3: Cara, será que o brasileiro, que a nossa televisão vai ensinar o norueguês uma bela feijoada, um belo churrasco? Ou eles vão ensinar, os noruegueses vão ensinar o Brasil, vão dar pro Brasil um belo bacalhau norueguês, hein?
1: Então.
3: Será?
1: Então.
3: Vamos ver. Bom dia, bom sábado, um ótimo final de semana e um bom jogo pra todos nós.
1: Se Deus quiser. Valeu, querida. Obrigado pelo carinho. E você? Como é você no dia do Jogo do Brasil? Amanhã tem 5 da tarde, olha lá, você ouviu? Teremos um churrasco ou teremos uma belíssima de um bobacalhoada? Eita, lelém.
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0: arranca o cabelo, morde o cotovelo, morde testa, eita, lelê. Ai, ai, ai, ai, não.
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0: E nós seguimos por aqui, bebê. Firmes e fortes. Belíssimos e cheirosos também. Penteadinho não? Hoje tá meia boca.
2: Você tá mentindo.
0: Penteadinho.
2: Você tá mentindo que eu
0: sei. Vai lá. Fala, Josiel. Bom dia. Não tá passando o jogo do Brasil, algum outro jogo assim, dia de domingo, eu tô jogando videogame, olha lá. Ele só escuta os fogos, aí ele vai dar uma olhadinha, quer dizer que ele é viciado em videogame, é o Josiel, rapaz. Quer dizer que ele não esquenta muito a cabeça, não. Tá jogando, tá rolando, ele não tá nem aí com a peteca. Ele não é do tipo que bota a camisa, briga, xinga, porque aquela coisa, né? De médico e louco, todo mundo tem um pouco. Imagina de treinador da seleção brasileira. Aí, bebê, a gente tem e tem muito.
3: É sério?
0: É sério. Muito mesmo, não é brinquedo, não. Diga lá, 999861023, enquanto você vai respondendo pra nós aqui, ó. Como é você em dia de jogo do Brasil?

0: ou não. É do tipo que grita, briga, faz um movimento lascado por aí. 99986-1023, fique à vontade.
1: Bom dia.
0: Ó o Dudu aí, cadê a TT? Cadê a TT? Não tô... Ah, tá ali. E a gatona, cadê a gatona? Já ouviu, né? Todo mundo por aqui, só está faltando você, bora.
2: Gelou aí?
3: Sim! Calma que aqui você não passa frio não.

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6: Olá, seja muito bem-vindo, bem-vinda você também, esta é a ZYD832, o canal é o 272, Educador FM, Batatá, em São Paulo, são 24 horas no ar, direto tocando a melhor música para o a melhor ouvinte do Brasil. E até 9 horas tem Rodolfo Mosquiar com a galera toda e contando muito claro com a sua participação, bebê, se liga aí. E vamos que vamos na melhor, hein? Avisa lá que eu vou.
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6: Exatamente. Programação A Caminho do Sol deste sabadão, deste sabadaço, hoje, 4 de julho, 2026. Hoje é feriado lá nos Estados Unidos, né? 4 de julho, eles guardam pra caramba essa data lá, mas enfim, aqui, ó.
9: Todo mundo espera alguma coisa, ó, de um sábado à noite.
6: E uma coisa boa, não é isso? Então vamos lá, bora aproveitar o fim de semana, bebê, porque o próximo é só semana que vem e ainda tá longe.
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6: 6:06, abrindo com Dudu que Dalvan. A hora 6, ó, moda boa, hein? É a Dama de Vermelho. Alô, Neide, em Serrana, bom dia, de Aquário também, minha querida, obrigada pelo carinho. A Neide é torcedora roxa, fanática também. Ela briga. E ai, se tiver muito comentário em volta, ela briga de novo. Que

Avisa lá que eu vou, você tá de brincadeira comigo. Bora aproveitar o fim de semana, porque o próximo só semana que vem. Quem avisa, amigo, é... que é isso? Flecha certeira. 1984, Christian Ralph. Tivemos com Chico Rei em Paraná, Perder Você. Ó, é abraçar a solidão. Já imaginou, você chega pra gata? Hã? E aí, gata? Vem cá que eu tenho um recado pra tu, bebê. Perder você é abraçar a solidão. Nu!

0: Ah, que legal, você que tá levantando agora, vai lá então no Zapim 999-86-1023 aqui, ó. Mais uma ali, cadê? Quem mandou? Quem mandou? Renato, ô Rê, bom dia, Rê também é de Aquário, né? Tá lá se ajeitando para trabalho, meu amigo Reginaldo também. Vamos colocar ali, ele quer saber se vai aposentar. Eu também tô querendo saber, viu, bebê? Leila em Franca, já falamos de você, querida, obrigado pelo carinho, quem mais? Ô Marlene, a Marlene é do tipo tranquila também, ela não esquenta muita cabeça, não. É, nós estamos perguntando hoje o seguinte, ó. Quem é você no dia do jogo do Brasil? Você é do tipo que veste a camisa, briga, xinga? Tem aí todo o teu ritual, aquela coisa toda e tal, enfim, ou não? É do tipo boinha, boinha na canoinha. Querem saber se a água desce ou se ela sobe a montanha? Tem gente que no dia do... é tão calmo, mas tão calmo, que em jogo do Brasil, sei lá, vai lavar o carro, vai botar a roupa pra bater, ou passar roupa enquanto o Brasil está jogando, fica ali de boinha. Não dá nem aí, rapaz. Tem gente que é assim, né? Nós estamos perguntando hoje isso aí, ó. E você? Como é você no dia do jogo do Brasil? 999-86-1023 é o Zapinho, fica à vontade. 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

0: em dia de jogo do Brasil. Você é do tipo que, sei lá, briga, xinga, veste a camisa, honra lá a seleção, briga com todo mundo, coisa e tal, esse juiz é muito burro, esse técnico também que não faz nada. Tem gente que é assim, você olha pro camarada e fala, vai infartar, velho. Se não for dessa vez, esse daí não infarta nunca mais. Ou não, você é do tipo de boa na canoa. Hã? Ah lá, o Rinaldo. O Rinaldo falou que não esquenta a cabeça com o jogo. Não assistiu nenhum. 99986-1023, enquanto você vai mandando aí, ó. E aproveita, já manda pra nós também seu signo, tá? A gente tá organizando a coisa toda. Queremos saber o que os astros têm a dizer a seu respeito neste sabadão. Afinal de contas,
1: todo mundo espera alguma coisa de um sábado à noite.
0: E uma coisa boa, né?
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divididas. Pra você que está levantando agora, você que se prepara todo ou toda para trabalho, muita gente vai, sabadão, né? Outros nem tanto, mas enfim. Deixa eu mandar um forte abraço aqui ao nosso amigo Ronaldo. Bom dia, Rodolfo. Bora colher café. Manda uma moda boa aí para os operadores de colheiteira de café. Aí sim. Valeu, meu bom. Obrigado pelo carinho. Elisângela, bom dia pra você também. Ela é de Leão, ó, já enviou. Tá afim de saber o que os astros vão dizer a seu respeito? Tá muito fácil. 99986-1023 é o zapinho, fique à vontade. Manda aí. E já manda pra nós também o seguinte, ó. A gente tá querendo saber como é você em dia de jogo do Brasil. Você é do tipo que veste a camisa, briga, xinga, faz um escarcéu danado ou não? Vai de boinha. Hã? Fica lá fazendo unha, lavando o carro, vou lavar o quintal, vou dar banho no cão. Olha isso, em pleno juiz apita lá, o camarada sai pra dar banho no gato, pra tentar pegar o gato e dar banho. Não é brincadeira não, hein? E aí, como é você em dia de jogo do Brasil? Vai mandando também, fique à vontade, 999-86-1023. Ana Cláudia, já já vamos tocar uma moda então boa pra você e o esposo, hein? Já já tem essa aqui, ó. Boa.

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2: Minha amiga Selma, ela é de Escorpião. Que é isso? Aí sim, Selma. Selma falou que é de boa na lagoa também. Ela não esquenta muita moringa, não. Ela deixa ela tocando e coisa e tal. E vai fazer o que tem que fazer. Ela não para. Se porventura ela escuta que fez gol, ela corre pra saber de quem e vai de boia, né, Selma? Valeu, querido Escorpião, bom dia.
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2: Então vamos aqui, lá no sul a coisa tá feia, hein? Tá um frio danado lá, eu tava dando uma olhada agora esse fim de semana. Periga chegar a menos 6. Dá pra crer, não? Menos 6. Olha isso. Não é brinquedo não, hein? Bom, pra nós aqui, interior. Nós é do interior, interior paulista. Previsão para hoje é a seguinte, bebê, se liga aí, ó. Teremos aí sol com muitas nuvens durante o dia, períodos de céu nublado, mas não chove não, tá? Segundo o Climatempo. A mínima 15, a máxima 27 graus, é isso. E aguardando esse frio aí que deve chegar, e não deve demorar não.
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8: Bom dia, Rodolfo.
2: Bom dia, meu amigo Claudinho. Claudinho, você não vai pro céu, meu velho. Ó, pra nós que sabemos três coisas na vida, apenas três coisas: comer, dormir e trabalhar. E mesmo assim a gente vive com fome, com sono e sem dinheiro, tá bom? Ei, Claudinho, ele é do tipo que quebra tudo lá na casa dele o dia do jogo do Brasil. Você tá doido?

0: faia.
1: Cê é o bichão mesmo, hein?
0: Não é? Ó nós aqui de volta na melhor do Brasil.
2: 9998-6123.
0: Esse aí é o Zapinho, tá? Pra você ir mandando aqui pra nós o seu signo, a gente tá organizando a coisa toda. E queremos saber também como é você em dia de jogo do Brasil.
3: Brasil!
0: Você é do tipo que veste a camisa, xinga, pula, grita? Ou você é do tipo que o juiz apita, você vai dar uma lavada na casa, limpar a louça, lavar a pia, sei lá, fazer alguma coisa, inventar uma moda? Como é você em dia de jogo do Brasil? Vai mandando aí, porque agora eu vou falar como é a equipe Copperlube. 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
0: E aí, bebê? Você tá bem? Tá tranquilo? Tô levantando agora, Rodolfinho. Calma que eu estou engrenando. Então vai lá. Bora aproveitar o fim de semana, porque o próximo só a semana que vem. E tá longe, hein? Faltam 7 dias ainda pra que isso aí aconteça. Não é brinquedo, não.
4: Ai.

0: Uma berinjela. Você gosta de berinjela? Você gosta de berinjela, gatão?
1: Ai, para!
0: Ai, ai, ai. 99986-1023, quem é você? Como é você no dia do jogo do Brasil? Você se revela ou não? Hã? Ou é do tipo, ah, Rodolfo, eu vou de boia na canoa. Cadê? Eu tô tentando achar aqui, não tô conseguindo. Ah, tá aqui, ó. Minha amiga Adriana, que também é de escorpião, mandou agora em pouco, está... É o que eu sempre digo, né, Adriana? Ela tá passando pano onde vai passar padre. E tá de bom tamanho, porque amanhã deve sujar tudo outra vez por conta do jogo do Brasil, que a galera vai lá pra casa dela assistir. Então tá. Adriana, tá anotado. Ela é de escorpião e no dia do jogo do Brasil, ela é do tipo que veste a camisa e odeia que grita gol antes da coisa acontecer. Tem muita gente fanático assim, né? Você não pode falar nada. Eu falo. Pessoas que têm lá as suas cismas, sei lá, aquele seu jeito único de ser perante a um jogo, ele gosta de ficar sozinho. Quarto, sala, sei lá o quê. E tem aquele um também, né, que é a mesma roupa toda a partida. Por quê? Porque na cabeça dele, se ele não colocar, perde. Ô, minha querida, obrigado pelo carinho, tá? O Márcio. Fala, Márcio. Bom dia, Rodolfo. Eu fico gritando com os jogadores e xingando o juiz como se ele estivesse... se ele estivesse ouvindo. Então, rapaz, você sabe que não é só você, não. Tem muita gente nessa pega aí. Eu sou de boinha, sou tranquilo. Não dou muita peteca, não, velho. Fez, não fez, gol. Foi gol! Uhul! É, vai mandando aqui pra nós. E você? Como é você no dia do jogo do Brasil? Ana Cláudia, bom dia!
2: Tudo bem, Ana Cláudia da Alvorada?
0: Diga lá.
2: Deixa eu te falar uma coisa. Tá com uma música bem bonita aí. Gerais é Rico.
0: Agora.
2: Sou Mineiro Marciano.
0: Agora.
2: Qualquer um dessa antigona aí. Oferece pra mim. Ana Cláudia, meu marido e meu esposo, José Fernando. Hoje nós faz 34 anos de casado. Beijos, obrigada.
0: 34 anos de vida conjugal, ó. E assim, eles vão levando.

um tremendo de um bolero, né, não, Gato? Dá pra dançar, né? Não com você, claro. Vai dançar mal assim na casa do chapéu. É, nunca vi igual. Só por aqui, ó. Bolerão.

0: Zé Rico na melhor do Brasil. Vou levando a vida e a vida vai me levando também. 19 minutos para as 7. Silvia, em Jardinópolis. A Silvia é fanática também. Palmas para a Silvia. Ela veste a camisa do Brasil, briga, xinga, luta. Ai, ai, ai. Cuidado. Ó, eu só vou agora. É um serviço de utilidade pública. Tem trombetas? Não, não. Sereia. Eu quero sereia. Atenção. Não convide o Anor para ver o jogo do Brasil na sua residência.
1: Ai, para!
0: Por que motivo? Vou explicar agora. Ele chuta a bola na televisão. O Anor fica bravo. Ele mesmo tá dizendo ali, ó. Olha, olha a caca que ele fez. Presta atenção. Rapaz do céu. Ele começa assim. Eu era mais fanático. Assistia o jogo até com uma bola na mão e ficava bravo quando as coisas não iam muito bem, né? Estava ruim e tal. Copa de 94 teve um lance que irritei e chutei a bola no meio da tela da TV. Perguntas, quebrou a TV? Quebrou a TV, Nordão?

0: Claro que sim, bom, tubo. 94 já era tubo, já era LED, não? Eu não lembro, hein, 94, acho que não, né? Se for TV de tubo, eu não. Bom, depende da pancada que ele deu. Olha lá a graça dele, ó. Mas se não me engano, 94 ainda era tubo. Tubo é difícil quebrar, porque tem um vidro grosso pra caramba ali na frente. Ele respondeu, não, por quê? Tafarel defendeu. Olha lá.
1: Ai, para!
0: Tem a música da praça, na Praça Nossa? Vamos tocar para o Anor. Não. Tem que tocar para o Anor aí. Ele vai participar da... Aqui, ó. Anor, ó. Presta atenção.

Tá bom, tá bom. 99986-1023 é nosso zapinho. Alô, minha amiga Arlete, um bom dia pra você também, querida. Obrigado pelo carinho. Já a Arlete, ela joga no time dos tranquilos, né, Arlete? De boinha, coisa e tal. Se bobear, bota lá no, sei lá, em outro canal, hein? Canal do boi. Ela fica assistindo o canal do boi, né, Arlete? Eita, lelê. E você? Como é você no dia do jogo do Brasil? Você é do tipo que fica bravo? E aquele cunhado que fica gritando gol e não é gol? Vai, agora marca, vai agora. Sabe aquele cara que fica assim, nu? Rapaz, que entrega o gás. Você não consegue prestar atenção no que tá acontecendo na jogada, né? Você fica meio distraído e tal. Lelê, faltando 15 minutos.

0: 12 minutos para as 7, para você que está levantando agora nesse sabadão, se ajeitando para trabalho ou não. 999-86-1023, a gente está questionando, perguntando, querendo saber como é você em dia de jogo do Brasil, bebê?
1: Brasil!
0: Você é calminho, tranquilinho? Ou você é aquele do tipo que veste a camisa, briga, xinga e afins? Alá, Vivi. Viviane em Brodovsky. Bom dia, Rodolfo, tudo bem? Graças a Deus. Eu sou de quem torce contra pra acabar com a palhaçada. Por enquanto ainda não deu certo. É a Vivi. E você? Veste a camisa, briga, xinga, quebra alguma coisa? Eu vi um vídeo, essa Copa já teve, né? Um maluco aí que foi fazer graça de bater na... quebrou a TV. Não foi o Zé Graça do Anor? Que o do Anor ele chutou a bola e o Tafarel defendeu? Isso lá na Copa de 94? Mas eu vi o vídeo. O cara tá na sala lá, ele foi e deu um tapa na TV no meio da tela. O que aconteceu? Ficou aquele arco-íris bonito, rapaz. Pra você ver que beleza que ficou aqui. Adivinha que eu falei? Vai, banana. Vai lá no Zapim. 999-86-1023. É o nosso... Deixa eu dar um bom dia pra minha amiga aqui, ó. Ela gosta também de assistir, mas não é fanática, não. Ela gosta de ver, ver na tranquilidade, comemora dentro de uma comemoração saudável, como ela mesma colocou aqui, ó. É a Cida, que também é de virgem, né, Cida? Valeu, querida, obrigado pelo carinho. E a tua indicação também aí, ó. Já aproveitou e comunicou tudo aqui, né, a Cida. Zezé de Camargo e Luciano, vamos dar um pulinho em 1998. Dois corações. Ó, e uma história. Aí sim, bebê. 10 minutos para as 7. Para você que está levantando, se preparando para trabalho ou não. E no meio da conversa.

0: 99986-1023, esse é o Zapinho. Pra você que está acordando com a educadora, levantando agora em pleno sabadão, afinal de contas, chuchu.
1: Todo mundo espera alguma coisa de um sábado à noite.
0: E uma coisa boa, claro, como não? E amanhã tem Brasil em campo, hein? Brasil, Noruega, você tá sabendo? E a gente tá perguntando, é? Como é você? Sim! No dia do jogo do Brasil, você é do tipo que veste a camisa, briga, xinga, luta, coitado do juiz, do técnico. Você escala também sua seleção? Ou não? Você é do tipo que começou o jogo? Ah tá, vou passar uma roupinha ali. Já tô voltando. Vou lavar a condução. 99986-1023 é nosso zapinho, fique à vontade pra você ir passando pra nós aí que a gente quer saber. Beleza? 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
2: Bom dia.
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0: Oi, Zilda, Zilda de Cajuru. Bom dia, Rodolfo. Eu não vejo a hora de acabar com isso. Eu não gosto de jogos. Só atrapalham minhas novelas, tá vendo só? É a Zilda lá de Cajuru. E você? Como é você no dia do jogo do Brasil? É do tipo que veste a camisa?
4: Brasil!
0: É? Briga, xinga, luta? Ou não? É do tipo que começou? Você vai ver reprise de novela, vai fazer unha, vai lavar carro, vai lavar o tapete da sala, sei lá. Manda aí pra nós, 99986-1023, e já manda também seu signo, a gente tá organizando a coisa toda. A Lazilda de Cajuru é de Áries. Áries. São bravos, não? A Zilda, pelo jeito, é brava, hein? Nu! Trio para

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4: Bora aproveitar o fim de semana, porque o próximo é só a semana que vem, bebê! Levanta dessa cama, você tá de brincadeira comigo que você tá deitado ainda. Aí não, hein? Vamos que vamos. 999-86-1023 é nosso zapinho para você que está levantando agora, se ajeitando para trabalho. Já envia aqui, ó, seu signo e responde também como é você em dia de jogo do Brasil. Você é do tipo tranquilo ou não? Ou você é do tipo que veste a camisa, briga, xinga, coitado do juiz, do técnico, nu, é aquele que se revela ou se rebela. 999-86-1023, manda aí. Ó o Dudu, a gatona e a TT. Você não tá deitado ainda não, né? Ai, ai, ai, ai, ai, ai. Pula dessa cama, chuchu.
5: Gelou aí?
4: Não!
6: Calma que aqui você não passa frio, não.

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3: Yes! Olá, seja muito bem-vindo, bem-vinda você também. Este é ZYD832, o canal é o 272. Educador FM, Batatá, em São Paulo, são 24 horas no ar, direto tocando a melhor música para o A Melhor Ouvinte do Brasil. E até 9 horas tem Rodolfo Mosquiar na área e a Patota Tony contando muito claro com a sua participação, claro. E torcendo para

0: 2026. Você que tá se ajeitando para o trabalho. Rodolfinho, hoje eu não vou não, hein? Tô de boinha na canoa aqui, ó. É, então tá bom. 999-86-1023. Bora aproveitar o fim de semana, como dito e repito, porque o próximo só semana que vem e ainda tá longe, tem 7 dias para que isso tudo aconteça, não é? Bebê. 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
0: Roger com Guilherme Benuto. Começamos assim, ó.

0: Educador FM, como sempre, pegando muito bem, são 7h14. Os meninos Edson e Hudson, você é tudo que eu preciso, tá vendo só? Texana 37, Bruno mais Barreto, ouvimos Ganha o Mundo, Perde Eu. Eita, lelê, hein? Aí não, Rob Roger com Guilherme, mais o Benuto. Pra você que está levantando agora, você que se prepara para trabalho ou não, e já vai respondendo pra nós aqui, ó. Minha amiga Sandra, Rodolfo, eu sou tranquila, mas meu filho grita muito. Nós estamos querendo saber, como é você em dia de jogo do Brasil? Pois é, você é do tipo que veste a camisa, grita, xinga, briga, ou não? É do tipo, apitou? Ah, começou? Vou lá passar roupa, vou botar a máquina pra bater, já eu tô votando. Aumenta um golinho, hein? Hora que gritar gol, vem cá ver de quem foi. Você é do tipo assim, não? 99986-1023 é o zapio. Vai mandando aí pra nós. A maioria aqui... Se bobear, quebra a TV, hein? 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Bom dia. 716, bom dia.
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0: Torcendo pelo Brasil. E vai, Brasil! Amanhã tem Brasil em campo, hein, bebê?
4: Brasil!
0: E você, como é você no dia do jogo do Brasil? Você é do tipo que veste a camisa, briga, xinga, torce, grita, assovia, canta, pinta e borda? Ou não? Você é do tipo tranquilão. Começou o jogo, vou lá fora jogar uma água nas plantas, vou fazer a minha unha e afins. E aí, quem é você no dia do jogo do Brasil? Tem gente que é tranquilão, leva de boa, tá nem aí, mas tem aquele que quebra a TV. Ai, ai, ai, ai, ai, ai, cuidado, hein? Não tem tafarel. Alô, Anor. O Anor falou que chutou a bola na televisão na Copa de 94. Quebrou? Não. Tafarel defendeu. São as piadinhas, é. Eu tô ajeitando lá com Carlos Alberto de Nóbrega pra ele ir pra lá, não vai demorar não. Mas enfim, ó, no ar a primeira edição do Zap Hits da Educadora, e você

0: sabe que aos sábados é um Zap Hits de outrora, né? TBT? Zap Hits da saudade? É, você vai gostar.
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3: É o seu hit, a sua favorita. É, Zap Hits de outrora. Duas saudades pra você aí, enfim, resolver. Agora, literalmente, este poder de decisão está aí, ó, em suas mãos. 999-86-1023 é o zapinho pra você ir votando. No ar, a primeira edição, trazendo hoje aqui as opções. Ó, a primeirinha, João Paulo e Daniel, Tô Ficando Louco. A segunda, Marcelo Aguiar e Fernando com Estrela de Fogo. Rodolfo, não lembro não, hein? Dá pra colocar um trechinho? Só se for agora.
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3: Primeirinha aqui, ó.
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3: Lembrou?
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3: Moda boa, hein?
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3: Primeira opção.
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3: Aí sim.
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3: João Paulo e Daniel, Tô Ficando Louco. É a primeira opção da primeira edição do Zap Hits da Educadora com a conveniência 14 de março. A segunda tá chegando agora. Marcela Aguiar e Fernando com Estrela de Fogo. Essa aqui, ó.
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3: Você vai lembrar, claro.
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0: Sertão, muito bem, foi. Tá bom, senão toca inteira, bebê. Aí, calma aí, dá uma segurada. Essa daí é a segunda opção, tá? Marcelo Aguiar com Fernando Estrela de Fogo. A primeira, Tô Ficando Louco com João Paulo e Daniel. Aos sábados, como todo mundo tá acostumado, Zap Hits de Outrora da Saudade e O Poder da Decisão literalmente está aí, ó, em suas mãos. Enquanto você vai resolvendo aí qual que você gosta mais, a gente vai ouvindo a Intermediária, que inclusive foi um dos temas da novela América também, né? Lembro bem dessa canção e o tema também, inclusive, lá na novela, blá blá blá. Luiz Cláudio e Giuliano.
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0: isso aí, bebê! Tristeza que já era, cantando na mesma emoção. Bora levantar, aproveitar o fim de semana, chuchu, porque o próximo, só semana que vem. E ainda tá longe, hein? Exatamente, você não vai ficar deitado, rolando nessa cama de um lado pro outro, não. Bora pular aí. Tivemos aí, ó, Luiz Cláudio Giuliano, foi um dos temas da novela América, Eu Sou o Peão. Intermediária da primeira edição do Zap Hits da Educadora com a conveniência 14 de março. E hoje trouxe aqui as opções. A primeira, Tô Ficando Louco com João Paulo, mas Daniel, loucura, loucura, loucura. E a segunda, Marcelo Aguiar e o Fernando com Estrela de Fogo. E claro, mais uma vez, o melhor ouvinte do Brasil, a melhor ouvinte do Brasil, votou e a campeã chegou, bebê. Então, para tudo que você tá fazendo, vai lá, ergue o volume do rádio. Vai lá, eu espero. Essa pressa não. 10:09, estamos aí. Tô ficando rouco, hein? Tô ficando rouco, tô ficando rouco. Eu acho que é a gripe. É. Falar em gripe, cuidado com a tal da influenza, hein, galera? Meu moleque pegou, disse que tá uma pandemia de influenza na cidade dessa gripe aí, que nu. E aí, já chegou no radinho, não? Ô, louco, você mora... você mora na fazenda? Chegou? Aumentou? Então vamos lá que a campeã tá chegando aqui.
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A Bárbara também é lá, Tuca. Ô, Tuca! É a gripe, hein? Cuidado aí. Diz que tá dando a toda influenza, rapaz. Sintomas da influenza. Ó, agora utilidade pública, hein? Começou a ficar meio moadinho. Presta atenção nas crianças, principalmente, ó. Menino geralmente é levado, né? Não é? Graças a Deus, meu avô dizia. Se é assim é porque tem saúde, não briga com o menino. Meu avô falava desse jeito. Aí você vê a criança ficar meio moada, quietinha, dormindo demais. Aí começa a quentar. Você vai lá, bota a mão, fala, ih, deu febre. Corre, porque pode ser, é um dos sintomas, né, da influenza. Que ó, sinceridade, tem muita gente. Se você conversar com alguém, fala, pô, você vai conhecer alguém que tem, já pegou. Tá desse jeito. Você começa a falar, fala, rapaz, meu vizinho falou assim, eu peguei, minha mulher pegou, meu filho pegou, tá todo mundo com essa influenza na cidade. Então cuidado aí, hein? Cuidado aí, tem que ficar observação, procura o médico, tem que fazer o teste também. É uma série de coisas que envolve ali. Beleza? Dito isso, agora são 7:30 lá na capital federal. Não sei se aí é, deixa eu acender aqui. Aqui também, 7:30. Então é isso, bebê. 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JL Tintas Automotivas, com a gente até às 8 horas, na melhor do Brasil.

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5: Ai, ai, ai. 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
5: Agora.
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0: você é no dia do jogo do Brasil? Responde lá. Você é do tipo que veste a camiseta, briga, xinga, grita, pula, canta, dança? Ou não? Ou você é do tipo de boinha? Juiz apitou lá, você vai botar a máquina pra bater, vai lavar a cortina, vai limpar o quintal, vai dar banho no cachorro, vai tosar o gato nu. Inventa uma moda, enfim. Como é você em dia de jogo do Brasil? Manda aqui pra nós, 999-86-1023, e fica à vontade. Sabe por quê? 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
0: Bora aproveitar o fim de semana, porque o próximo é só na semana que vem, bebê.
8: Bom dia.
0: Levanta aí, você não tá deitado ou deitada ainda não, né? Ah, você vai pra trabalho hoje.

Aliás, eu ia falar todo mundo, mas não, né? Todo mundo não. Tem muita gente, pronto, não vamos radicalizar. Tem muita gente que tem lá as manias. Não gosta de ver futebol com ninguém, na casa de ninguém, e tem que ser quietinho daquele jeito dele. Ele tem todo, né, um ritual, bebê. Não é? É o caso de nossa amiga Dulcineia lá de Franca. Ela é de Aries, ô Dulcineia. Bom jogo pra você aí, então. Nós estamos perguntando hoje aqui, como é você no dia do jogo do Brasil? De que maneira que você se porta, se comporta, bota a camisa, xinga, grita, briga ou não? Apitou, você vai lavar o quintal, vai lavar a condução, vai dar banho no totó, sei lá, vai inventar uma moda. Vou costurar, pronto, aí ó. Manda aí pra nós, 22 minutos pras 8, bom dia.

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0: amanhã o bicho pega geral.
1: Brasil!
0: E como é você em dia de jogo do Brasil? 999-86-1023 é o Zapinho. Fique à vontade pra você aqui, ó, emitir a sua opinião. Eita, Lelê, você é do tipo que coloca a camisa, briga, xinga, pula, canta, dança, sei lá, vira cambota, pirulete. Ou não, é do tipo que quando o juiz apita, você vai lavar a louça, vai limpar a casa, vai pintar as unhas. Vou costurar. A cortina da sala está rasgada. Vou costurá-la. Oh. Nós queremos saber como é você em dia de jogo do Brasil. Vai mandando aí. 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Né, Dudu? Maria José. Maria José falou que é de boinha. Olha lá. Rodolfo, eu até gosto de assistir, segundo ela aqui, mas não é do tipo que fica gritando e brigando, não. Ela assiste na tranquilidade, na paz. É isso aí, Maria José, que é também de Aries. Tá vendo? Ela é diferente da Dulcinea. A Dulcinea, ela é em Franca, ela gosta de ver, inclusive, sozinha. Ai daquele que fizer um comentário, tecer um comentário imbecil ao lado de Dulcinea. Nu, ai não. Maria José, boinha na canoinha, né, Maria José? Já já a gente começa, hein? Com os primeiros signos, então, pra este sabadão. Afinal de contas,
2: todo mundo espera alguma coisa de um sábado à noite.
0: E uma coisa boa, né? Pra fechar Israel e Rodolfo. Hoje, não.
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1: Bom dia, tio Rodolfo.
2: Olá, bom dia. Deu tempo sim, minha amiga Clau. Quase que não, hein, Claudinha? Forte abraço, obrigado pelo carinho. E respondendo aqui a pergunta, Claudinha falou que é de boa também, tá? De boa na canoa quando entra em campo o Brasil, a seleção brasileira. Ela não é do tipo que veste até a camisa, né, Claudinha? Só que não grita, não xinga, vai na boa, tá certo. E é de Áreas também, deu tempo sim. Dirce em Serrana de Touro também, querida, obrigado pelo carinho. Vamos lá então, daqui a pouquinho, já, vai se preparando aí.
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4: Muito bem, e aqui ó.
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4: Não é?
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4: E uma coisa boa, Xixô. E pra que isso aconteça, ai, ai, ai, nós queremos saber o que os astros vão dizer agora a nosso respeito. Não é isso, Catona? Por nossa conta e risco? Eita, Lele, e aí, você tá prontinho, tá prontinha? Se não,
6: se prepara,
4: porque agora o couro vai comer bebê.
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4: É, e tem uma galera aqui, ó. Dulcineia de Franca, brava, hein? Dulcineia na hora do jogo? Ah, brinca com ela pra você ver. Já a Maria José, não. Maria José falou que é de boinha, na canoinha, tranquilinha, né, Maria José? Temos Cláudia e temos a Zilda também lá de Cajuru. Essa mulherada toda aí de...
8: Áries.
9: 21 de março a 20 de abril.
4: Os astros hoje trazem o desejo de diminuir aí um pouco o ritmo. Em pleno sabadão? Não creio. Mas também deixam o astral mais leve e descontraído em alguns momentos, tá? Melhor pensar aí duas vezes antes de falar, já que há risco de mal entendido. Putz, ninguém merece. Redobre a atenção com as palavras e tudo se acerta aos poucos, bem devagarinho, a coisa anda. Um clima de mistério anima a paquera e a chance de emplacar um flerte agora. Recente aí, hein? Que é isso? Você vai querer paz e sossego no romance. E a cor para hoje é lilás. Você de Áries, dá uma caprichada aí. Famoso roxinho.
8: Touro.
9: De 21 de abril a 20 de maio.
4: Quem vem lá? Dirce, né, de Serrana e a Sueli. Aqui, ó, meninas. Os astros seguem sinalizando boas energias para seu bolso. Ó que beleza. Tava precisando disso aí também. Você pode ter mil ideias para colocar em prática, mas nem tudo é perfeito não, hein? E há risco de perder dinheiro, cuidado, investindo em algo duvidoso, se de repente agir aí por impulso agora no fim da manhã. Então cuidado e leia. Sabe aquela letrinha desse tamaninho? Pois é, leia atentamente aquilo lá. Também destacam seu jeito animado e um encontro com a turma. Garante aí momentos divertidos logo mais tarde. Já à noite, há sinal de sintonia com o par e os amigos podem bancar o cupido também, se de repente você tá sozinho, enfim. Ó, a cor ajuda, hein? Vermelho pra hoje, você de touro, diz que touro adora vermelho, né? Então é isso. Capricha aí, boa sorte.
8: Gêmeos.
9: 21 de maio a 20 de junho.
4: Regiane, Rosana em Altinópolis e a Lúcia também, que mandou agora há pouco, né, Lúcia? A Lúcia falou que é tranquila também no jogo do Brasil, hein? Sua carreira fica em destaque e o seu esforço pode ser reconhecido hoje também. Já no fim da manhã, porém, é melhor ter cautela com críticas, atritos ou cobranças. Meninas, vocês estão entendendo ou não? Os astros seguem reforçando sua energia e movimentando também a convivência com os amigos logo mais à noite. Sua confiança e um empurrãozinho dos amigos serão suas melhores armas para movimentar aí a vida amorosa. Nu! Agora vai, ou racha, bebê. Ou como dizia papai, rebenta a tampa da caixa. Amarelo, você de Gêmeos, é a sua cor para hoje, capricha aí.
10: Bom dia.
4: Sabe aquela coisa, pelo sim, pelo não, coloca aí um amarelão, meu irmão, deu o que deu e vamos que vamos.
11: Bom dia, minha família que me ama.
4: Olá, minha família que diz tanto também que me adora. Não, fala a verdade, a tua família também diz que te adora, não te adora? Que te ama, que gosta muito de você e não te ama pra nada, né? É sempre assim. Isso porque adora. Imagina se odiasse. E aí, você tá bem? Tá tranquilo? Tá tranquila? Gostou ou não? Aqui, ó.
5: Todo mundo espera alguma coisa
4: de um sábado à noite. E uma coisinha boa, uma coisinha muito da boa. Como não? Claro que sim. 99986-1023. Esse é o nosso zapinho pra você se comunicar, dar o seu bom dia, levantar. Bora aproveitar o fim de semana, porque o próximo é só a semana que vem e tá longe, bebê.
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2: Yes. Olá, seja muito bem-vindo, bem-vinda você também. Esta é a ZYD832, o canal é o 272. Educador FM, Batatá, em São Paulo. São 24 horas no ar, direto tocando a melhor música para a melhor ouvinte do Brasil. Estou só em cena. Oh, que beleza. Rodolfinho, sozinho, sorteiro no Rio de Janeiro. Aqui, ó, que beleza. Vai que vai. Cadê todo mundo? A patota não tá aqui.
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2: É neném. No ar, bom dia, educadora, deste sabadaço, hoje, 4 de julho de 2026, tá todo mundo entrando no estúdio aqui num atropelo danado. Vai, Dudu! Vai, Tetê! Viemos cá só para lhe ver, ou ouvir, né? Aí sim, cadê a gatona? Já ouviu, né? Todo mundo aqui, você vai ficar de fora dessa patota toda?
6: Claro que não.
2: Então pronto, o zapinho tá muito fácil, é o 999-86-1023. Ó, eu não sei aí se você... Vamos fazer o seguinte, liga aí o teu celular, acende aí. 8 em ponto? É isso mesmo?
7: Brasil!
2: Lá na capital federal também são 8 horas em ponto, chuchuzinho.
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2: Vai lá.
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2: Exatamente, porque hoje nós começamos com uma canção. Essa música, na verdade, se destaca por transformar uma expressão simples e repetitiva em um verdadeiro hino de devoção e admiração. A letra gira em torno de uma mulher descrita como louca, é isso mesmo, e reforça a intensidade do sentimento e a aura carismática desse personagem central. O refrão repetitivo cria uma atmosfera hipnótica, típica da era disco. Pois é, ela foi lançada em 76, no auge ali da disco music, e rapidamente se tornou um sucesso internacional impulsionada pela produção inovadora de Frank Farian, que até experimentou sons percussivos logo na introdução. Eu quero chamar a sua atenção para você, eu não vou falar em cima da introdução, presta bastante atenção quando eu colocar. Você vai escutar esse som que você vai ouvir ali, é o Frank batendo uma caneta nos dentes. Você tá me entendendo? Ele estava testando novos sons ali naquela época e tal. Você vai prestar atenção ali, você vai entender o que eu tô dizendo. Belê? Ó, a simplicidade da letra, combinada com o ritmo envolvente, faz com que esta canção seja celebrada até hoje em festas, adaptações teatrais e como o próprio musical, né, homônimo, que ampliou aí ainda mais o legado da canção. De 1976, Bonnie M com Daddy Cool. E ó, como eu disse, quero até parar aqui, ó. Presta atenção nesta sonoridade. Isso aqui é uma caneta batendo ali nos dentes e ele faz um som com a boca ao mesmo tempo. Ouve aí, ó.
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Sidney Magal, bebê. Daí a cigana, Sandra Russa Madalena. Alá, meu amigo Luciano, virando avesso lá. Não só ele, como o Reginaldo, né? Ó, o Reginaldo comprou uma peruca Black Power. Poucas pessoas viram essa. Eu vi essa peruca nele. Ridículo, diga-se de passagem, mas enfim. Ele comprou, que ele gosta de colocar, e imita o Sidney Magal dançando a Sandra Rosa Madalena de frente ao espelho, velho. É a visão do inferno, né? A verdade nua e crua é essa, mas enfim. E ele gosta. Ele acha que ele sabe fazer a coreografia, aquela coisa toda e tal. É a Sandra Rosa Madalena na versão Reginaldo, vulgo Vanderlei,

0: aguenta aí.
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0: Ô Reginaldo, a Salete lá de Patrocínio Paulista tá te defendendo aqui, ó. Ela tá dizendo o seguinte: você fica fritando, coitado do Reginaldo, aí eu tenho certeza que você tava fazendo a coreografia no estúdio também. Ô Salete. Eu não, eu sou da época do menudo. Eu dançava Não Se Reprima e por aí afora.
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0: Anotou direitinho. Olha lá, Salete, o Reginaldo tá te agradecendo, tá vendo só? É, galera da madruga aqui não é brinquedo não, bebê. Então, levanta dessa cama, vai. Bora, tem que trabalhar. Ô Rodolfo, hoje eu não trabalho, ó, melhor ainda. É aí que você tem que acordar mais cedo pra ficar bem mais tempo à toa. Fazer o dia render, meu bom. Aproveita. Bora aproveitar o fim de semana, porque o próximo, só a semana que vem. E ó, tá longe, hein? Faltam 7 dias ainda.
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0: Minha amiga Marta, a Salete defensora dos frascos e comprimidos lá de Patrocínio Paulista, e a Ivanilde também estão querendo saber. E vão, hein?
5: Câncer.
6: 21 de junho a 21 de julho.
0: Ai, que legal. Sua intuição fica mais aguçada hoje, meninas. Aqui, ó. E vale a pena prestar atenção aos avisos que ela envia. Ó, tá aí um troço que eu não sei, sei lá, de repente eu não sei identificar também, né? Se eu tenho a tal da intuição. Sei não. Mas enfim, ó, vai sobrar energia para embarcar em uma viagem ou se divertir aí com, em contato com pessoas de fora também. Cuidado, hein? Cuidado com atritos agora no fim da manhã com as pessoas em casa. Sair da rotina agita também as coisas na paquera, que devem correr melhor logo mais à noite. Ah, bebê, sábado à noite? Magia no ar, me ajuda aí. Mas talvez a distância pode te incomodar aí em alguns momentos. Eu não entendi, eu espero que você tenha entendido. Marta, Salete de Patrocínio Paulista e a Ivanilde.
7: Eu não entendi o que ele falou.
0: Eu falei, mas também não entendi. Mas enfim, roxo é a cor pra hoje, tá, meninas? Caprichem, boa sorte.
6: Leão. 22 de julho a 22 de agosto.
0: Bastante leão hoje, hein? Adriana, Elisângela, Edna, Ana Paula e lá em Brodowski temos a Suzana. O contato com as pessoas mais próximas conta com boas energias e garante também diversão neste sabadão. Aí sim, hein? Só evite atritos agora no fim da manhã, já que pode pintar briga com alguém bem próximo aí de você. O desejo por mudanças também se destaca, tá? Tem tudo para crescer e a convivência com o par, além de favorável, será imbatível. Oh, yeah. Que é isso? Os amigos ajudam a dar uma animada também aí nos contatos logo mais à noite. Não, a cor não, não, essa cor não ajuda. Ó, você de leão, dá uma caprichada numa cor aí que você gosta, porque a que tá aqui, bebê, não ajuda ninguém. Muito pelo contrário, prejudica, hein?
6: Virgem. De 23 de agosto a 22 de setembro.
0: Deise, Sandra, Helena, Cida e Regina, meninas. Ó,

0: mais disposição para interagir com pessoas, com as pessoas, e tem tudo para curtir a companhia dessas, das pessoas que ama também hoje. Sabadão, né? Parcerias correm melhor agora pela manhã, logo cedo, mas nem tudo é perfeito não, hein? E pode surgir aí uma disputa com colegas ou concorrência também no fim da manhã. Se o coração segue vago, bebê, como sabadô, dá uma caprichada no visual e dê uma chance aí a alguém mais velho. Ouviu aí, não?
1: Oh, yeah.
0: É, eu acho que rola, hein? Ah lá, se não. O romance também fica melhor se deixar as críticas de lado. Você não vai querer uma DR em pleno sábado, né? Então coloca Violeta, você de Virgem, boa sorte, bom sábado aí. E é isso, eu já ia pular pra Libra, né? Agora não, calma, vambora, já toca o barco aqui, não tem preguiça não.
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0: Menos é mais na melhor do Brasil, agora 8 horas 15 minutos, bom dia.

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0: Levantando agora, você que se ajeita para o trabalho neste sabadão, neste sabadaço, afinal de contas, todo mundo espera uma coisinha boa também, claro, de um sábado à noite, ou equivoco-me, não, né? Alô, Paulo, meu amigo Paulo, lá de Serrana, ele falou o seguinte, no dia do jogo do Brasil, ele coloca toda a indumentária, ele tem lá, camiseta, bandeirinha e tudo mais, e fica de boa, sozinho, vendo a partida. Ele não gosta de assistir com ninguém. Já a Roselaine, ela mandou ali, que ela não esquenta a peteca não, bebê. E tanto faz como fez. Se a água descer, se a água subir, tá tudo certo, né? Roselaine, é isso? Então, nós perguntamos o seguinte, ó. Desde madrugadinha, né? A gente tá questionando a galera. Como é você em dia de jogo do Brasil? Você é do tipo que veste a camisa, briga, xinga, grita, pula, canta e dança ou não? Você é do tipo que quando o juiz apita, você vai colocar a máquina pra encher. De repente tem lá uma trouxa de roupa pra passar, você vai fazer isso, você é mais tranquila. 999-86-1023, manda aí que a gente quer saber. Né, bebê? Café nem a pau mais, né? Não tem? Acabou? Tá gelado aquele lá. Ah, então tá. Já já tem mais três signos, aguenta aí, volto já.
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0: Vai lá.
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0: Exatamente. Já aviso Harry Potter também que hoje quem vai virar bruxa somos nós, bebê. Eita, Lelê, não tem conversa não.
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0: E nós queremos saber, curiosos. Silvinha, você tá a postos aí, Radião a Milhão. É a Silvia lá em Jardinópolis. Temos a Arlete e a Cleide também. Libra agora, não é isso? Pelas minhas contas, acho que é isso.
6: Libra, 23 de setembro a 22 de outubro.
0: Você viu como é que eu tô danado? É, tô sabendo. Pode chover serviço no seu colo hoje? Ah, sabadô, bebê, ô. Oh. E será preciso aí, ó, um esforço extra, hein? Pra encarar as tarefas, mas também, pleno sábado, chuchu, você vai querer dar trampo pra galera? Aí não, né, bebê? Talvez seja preciso redobrar a atenção para não se distrair no fim da manhã, tá? Então faça isso. As viagens ganham impulso e o astral fica mais leve também à noite. Já a paquera tem chance de dar certo com o coleguinha ou alguém de longe. Eu acredito mais no coleguinha, essa coisa de romance à distância, bebê. Ah, não funciona. Talvez o romance fique morno, tá?

0: Então, aposte aí no bom humor, mas não exagere na dose também, hein? Vai o camarada vir todo felizinho, coisa e tal, coloca lá uma fantasia, você olha pra ele e você, né, tá achando que é o Batman? Hã? O homem morcego? Aí você vai dar risada, coitado. Amarelo é a sua cor pra hoje. Você de Libra.
1: Escorpião. De 23 de outubro a 21 de novembro.
0: Adriana, minha amiga, você tá bem? Tá tudo certo por aí? Então vamos lá, Adriana, a Carla lá em Patrocínio Paulista e a Selma também. Se eu começar a rir, eu não paro, hein? Ó, talvez precise de atenção em alguns momentos, mas fazer aí algumas mudanças na rotina e abandonar também alguns maus hábitos pode ser uma boa pedida logo mais à noite, hein? Mas nem tudo é perfeito não, tá? E pode pintar uma briga com alguém querido agora no fim da manhã. Cuidado aí. Explore seu charme para voltar às boas rapidinho. A previsão é de muita paquera logo mais à noite, já que você estará irresistível. Oh, yeah. Aí sim, é disso que a gente gosta, bebê. Pode pintar briga com o par hoje, mas o amor vai falar mais alto. Aí sim, hein?
2: Vamos!
0: Tem que aplaudir!
2: Aplaudir!
0: Tem que aplaudir! Tudo em nome do amor! Ó, oh, você de escorpião, coloca alguma coisa azul aí que é sua cor pra hoje. Sabe aquela coisa? Pelo sim, pelo não, vai lá.
1: Sagitário, de 22 de novembro a 21 de dezembro.
0: Marlene e Gabriela, voltemos a Cravinhos, porque lá está Célia também, que é de Sagitário. Bom astral para aproveitar o seu canto, curtir a família e relembrar bons momentos com todo mundo aí, ó. Mas esse mas é um problema. No fim da manhã é melhor evitar atritos, tá? Então cuidado, muito cuidado. Os astros colocam os relacionamentos em destaque também hoje. É um bom momento para curtir o seu canto aí com pessoas queridas e dar uma relaxada também. Afinal de contas, ninguém é de ferro, me ajuda aí. Atritos com pessoas próximas pede atenção e vale ter cuidado, muito cuidado, eu digo, com ciúme, tá? Mas o romance e a paquera estão protegidos logo mais à noite, então é isso. Rosa pra hoje, você de Sagitário, aquela caprichadazinha boa, afinal de contas, bebê.
3: Todo mundo espera alguma coisa de um sábado à noite.
0: E boa!
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0: 8:27.

0: Rodolfo falou o seguinte, Rodolfo. Não, vendo o jogo do Brasil, seleção ou qualquer outro tipo de jogo, sozinho, não gosto de companhia. E detesto alguém que grita gol e a coisa não aconteceu ainda. Nu. Tem muita gente assim, né? Pelo amor de Deus, não grita gol que ainda não foi. Isso não dá sorte, alguns dizem, não é? 999-86-1023, hoje nós perguntamos aqui, ó, como é você em dia de jogo do Brasil? Você é do tipo que veste a camisa, briga, grita, xinga, coloca, monta lá a tua... Todo mundo tem uma seleção, né? Escala um, tira outro, põe, arranca, né? Tem toda... Ou não, você é do tipo, apitou? Ah tá, vou lá dar uma limpada no carro, dar uma aspirada que tá precisando também sujo. Nós perguntamos isso. E o senhor Wilson disse isso daí. Obrigado, senhor Wilson. Que ele gosta de ver de boinha na canoinha sozinho. Muita gente assim também.
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0: Alô Wilson, aqui ó, Reginaldo, vulgo Vanderlei, imita como ninguém. Sidney Magal na Sandra Rosa Madalena falou aqui, ó, assiste com delay. Não, aí não. Aí acabou, aí é pra acabar. Você já pensou? Aquele camarada todo, né? Então, ele é todo metódico, ele tem um, meu Deus, ele bota a bandeira em cima da televisão, da geladeira, fitinha e não sei o que, bababá, e vê sozinho. Você imagina esse camarada vendo o jogo com delay, no tal do streaming, tudo atrasado, o vizinho já gritou lá, ele vai virar do avesso, melhor não.
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0: Nós também, bebê. E o Cássio, pelo visto, também tá, né? Porque a ocasionar, não vem não, não vem não. Esses aí são os piores, ó. Esses aí briga, entra em bolão. Ah lá, o Cássio mandou aqui. Bom dia, Cássio. Ele colocou assim: bom dia, Rodolfo. Dia de jogo da seleção, prefiro ver o filme do Pelé na televisão. Não, não vem não, bebê, não vem não.
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0: Ai, que legal, e nós queremos saber, né? Fecha ali, bebê, e abre. Isso, garotinha. Agora foi? Não, ainda não. Você fechou o horóscopo. Aí. Só quero ver você fechar aquilo ali. Você tá achando que eu sou o João Bidu pra fazer coisa de cabeça? Tá doido, que é o real. Vamos lá.
8: Capricórnio.
9: De 22 de dezembro a 20 de janeiro.
0: Ô, Alessandra, Leila em Franca e o nosso amigo o Reginaldo tá doido pra aposentar, né? Ô, Reginaldo, não sei se te avisaram, bebê. Só pra te situar, pra aposentar, tem que trabalhar, viu? Nem só um pouquinho. Ele tá doido pra aposentar. Ó, seguinte, pra hoje, destaque pra sua vitalidade e cuidados com o corpo. Ô, só tenha cuidado aí no fim da manhã, tá? Quando a ansiedade pode incomodar, então tá. Conhecer gente nova hoje, além de divertido, pode ajudar a fazer amizades sinceras também com o tempo. Mas pense antes de falar em alguns momentos, hein? É, raciocina aí. Raciocina aí. Cuidado quando você vai me mandar aqui. Se está solteira ou solteiro, um bom papo será a melhor maneira de ganhar o coração do seu alvo. Já o romance fica mais leve, divertido e animado também à noite. Olha que beleza! Se você estiver usando amarelo, alguma coisa amarela, bebê, aí não vai ter pra ninguém, me ajuda aí.
9: Aquário, de 21 de janeiro a 19 de fevereiro.
0: Oi, Bia, Beatriz, a Neide, a Serrana, a Renata, a Rosiele e o Thiago também, que mandou agora há pouco. As finanças se destacam hoje, mas o risco de gastar mais do que pode é real, hein? Cuidado aí. Com cautela, porém, dá pra fechar o sabadão no lucro ainda. Seu carisma também entra em alta e você vai encantar todo mundo sem fazer nenhum esforço, ainda mais se mostrar aí seu lado descontraído. Então faça isso. A possessividade pode crescer, cuidado aí, mas com seu charme a todo vapor, vai ser mais fácil encantar o par e voltar às boas também. Pode pintar amor à primeira vista logo mais à noite, isso daí acontece, isso é fato. Azul pra hoje, você de aquário. Boa sorte.
9: Peixes. Ai. De 20 de fevereiro a 20 de março.
0: Ai, ai, ai. Lucimara, vamos lá, minha querida. Lucimara em patrocínio paulista. E a Rosa. Rosa, Rosa, Rosa. Agora somos nós, os melhores, porém tímidos. O sábado começa animado, mas pode pintar mal entendido com o pessoal de casa se quiser tudo do seu jeito, entendi. Vai ter uma confusão aí, hein? Os astros prometem também boas vibrações para você comprar algo para seu canto, pedir apoio financeiro a algum familiar ou de repente planejar aí melhor o orçamento. Tô gostando não, hein? Tá nada bom para nós hoje. Suas chances na conquista serão maiores se deixar o passado de lado antes de mergulhar aí em um novo amor. Já a vida 2 fica mais animada também. Nossa! Uhul! Ó que animação! A vida 2. Uhul! Pleno sabadão, bebê? Não, né? Magenta é nossa cor pra hoje. Rosa, Lucimara de patrocínio paulista, você de peixes, enfim. Dá uma caprichada boa aí, porque no fim das contas, bebê,
5: todo mundo espera alguma coisa de um sábado à noite.
0: E uma coisa boa, e com certeza ela virá mais uma vez. Obrigado pelo carinho, pelas participações. É você no horóscopo aqui da Educadora. Rodolfinho, como faço para participar? Só você enviar o seu signo aqui no 99986-1023. Simples assim. Semana que vem tem mais. Hein?
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0: Taylor Swift. Opalite. Na melhor do Brasil.

Leste, na melhor do Brasil. 13 minutos para as 9, imprevisível. Tivemos ainda Taylor Swift com Opalite. Toninho, meu amigo Toninho, ele é do tipo também que briga demais com o juiz, xinga todo mundo, nu. Ele pede até perdão para os vizinhos, para você ter uma ideia de quando joga Brasil. O tanto que ele grita. Ô, louco! Ô, Márcia, bom dia, minha querida. Fica aflita, segundo ela. Fica muito aflita. Silvia, bom dia, Rodolfo. Acho que você escuta meus gritos toda vez que tem jogo do Brasil. Se prepara, domingo tem mais. Ainda mais se o jogo for igual de ontem. Argentina e Cabo Verde, nu. Que jogo foi aquele? Que sufoco! Tava torcendo ali pra Cabo Verde. A nossa amiga Silvia, hoje nós perguntamos aqui, ó, como é você em dia de jogo do Brasil? Você é mais de boinha na canoinha ou não? Você é do tipo que coloca a vestimenta toda, bandeira e não sei o que, e vuvuzela, aquela coisa toda e tal, briga, xinga, grita, pula, canta e dança, pinta e borda, como dizia vovó numa época de outrora, nu. É a galera participando aqui, ó.

0: seu estilo.
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4: Exatamente. Dia 2 de agosto.

Ela é de boa, ela é tranquila. Coloco minha camisetinha, meu chapéuzinho, lá, ela tem um chapéuzinho, ela manda até a foto. E fica de boa torcendo pelo Brasil. Não grita, não tem muito alarde, não. Ivani, né, Ivani? O Rony já é do tipo, o Rony é lá de Franca. Ele é do tipo assim, ó, Rodolfo. Não se assiste a uma partida de futebol na bagunça. Não, é sozinho que a coisa pega. No perigo infartar, meu amigo. Cuidado aí, hein? Pessoas assim, você já viu, né? Tem gente que detesta. Não. Grita gol antes da hora pra você ver. Ó, cuidado aí que o velório hoje é fechado, hein? Meu amigo.

0: importante. E bora você levantar essa cama, bora aproveitar o fim de semana. Porque o próximo, só semana que vem, bebê. E ainda vai demorar. Bom dia!
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Ele é o Túlio, milionário na melhor do Brasil. Não temos tempo para mais nada, não sei, claro, agradecer aí a sua audiência, sua paciência e participação também, claro. Daqui a pouquinho tem um Frequência Educadora com o Thiago Rodrigues. Você continua mandando mensagens, fique à vontade, vai lá. Não requer prática nem tampouco habilidade, é um 999-86-1023. Ó, bora aproveitar o fim de semana, porque o próximo, só semana que vem, tá longe ainda, curta bastante. Bom jogo para todo mundo. Posso te fazer um pedido? Não solte fogos, foguetes e afins. Tem muito cachorrinho, né? Por aí. E tem pessoas idosas também que, né? Enfim. Beleza? Obrigado pelo carinho. Bom jogo pra todos nós. Tomara que venha aí rumo, né? A nossa taça, que nós precisamos trazer mais uma estrela. E é isso. Bom dia pra você também, claro, que acha que muitos temores nascem do cansaço e da solidão. Tchau, pessoal. Eu vou dar uma ligada pra ela, de repente ela me atende. Hoje nós vamos na aula de zumba, né, gatona? Né? A gente se fala.

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4: Bom dia pra você da Educadora 9 horas.

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4: Moçada, chega mais hoje, sabadão, 4 de julho, temperatura 22 graus. Thiago Rodrigues, o Titi, tá chegando na área pra continuar com você. Se melhorar mais um pouco, se melhorar mais um pouco, vira festa, né?
1: É.
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4: Muito bem.
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4: Bom dia pra você, no ar mais uma edição do nosso Frequência Educadora. Como é bom estar com você aqui mais uma manhã. Essa manhã de sabadão que antecede o jogaço do Brasil. Não sai da minha cabeça um minuto o jogo de amanhã. Ai, meu Deus do céu, tamo aqui torcendo, né? É verdade. Bom, bora começar o nosso Frequência Educadora. E depois de toda a tempestade, o sol sempre volta a brilhar. Você sabia disso? Ó, não importa o tamanho do problema que você tá enfrentando aí. A solução é manter a esperança no peito, entendeu? É, e na cabeça também, né? Sempre com esperança, que dias melhores estão chegando para você. Você pode ter certeza. Certeza disso. Então, assim, às vezes a gente desanima, a vida dá um golpe ali. Ai, pronto, golpe de lado. E vai indo, você vai sendo nocauteado o tempo todo. Mas aí você fala, poxa vida, vou desanimar. É aí que você não tem que desanimar, entendeu? Porque de repente você fala, poxa, tá tudo desmoronando. Não, mantenha a paciência, calma e principalmente a fé. Porque com a fé você vai conseguir chegar a lugares assim que até nem você mesmo acreditava. Olha que legal isso aí. Bora começar com o nosso Frequência Educadora, com ele, nosso querido Alok.

0: 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Segue o nosso Frequência Educadora. Daqui a pouco eu vou te contar o caso de hoje do nosso palpitando educador, hein? Ah, é cada caso que aparece aqui. Meu Deus do céu!
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0: Na rua tem uns beijos perigosos. É, segundo a Simone Mendes. Bom dia! 9h24. Oi, Marcinha, tudo bem com você?
1: Bom dia, meu amigo.
0: Bom dia, Marcinha.
1: Tiago.
0: Oi.
1: A música pra mim, Texana 37.
0: A gente acabou de tocar ela.
1: Meu amigo Tiago.
0: Mas eu vou tocar depois, tá? Mais uma vez.
1: Minha amiga Cícero de Paulo, meu amigo Rodolfo.
0: Você é uma querida.
1: Pra todo mundo sair vendo a educadora.
0: Você é uma querida, Marcinha. Palmas pra Marcinha. Aê! Ô, Marcinha. A gente acabou de tocar a Texana 37, mas eu vou tocar depois mais uma vez pra você, tá? Mais uma vez. 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

0: 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Palpitando, a Educadora tá chegando. Esse caso, hein? Vai dar o que falar. Ai, ai.
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meter a colher sem dó. Que isso, Thiago? É sério. Vou te contar essa história. Já me deu raiva. Já me deu raiva. Aqui em off já. Imagina você na hora que eu te contar. Oi, Thiago, tudo bem? Ô, Thiago, eu me chamo... Eu não posso falar o nome, tá? Apesar que ela não pediu pra não falar o nome, mas eu não vou falar. É uma questão de ética, de respeito, tá bom? O pai do meu filho, ele vive dizendo, Thiago, que tá sem dinheiro. E o que tá acontecendo? Ele tá atrasando a pensão, que é de R$300. E essa pensão tá há meses atrasada. Ixi, é perigoso isso aí, hein? E ele falou que se eu colocar ele na justiça, ele vai sumir de vez. Ele ameaçou ela, né? Só que no último final de semana, ele acabou postando nas redes sociais, ela até pôs os nomes aqui das redes e tal, mas enfim, nas redes sociais, uma festa, ele tava num camarote de um show e tava lá consumindo só coisa cara, sabe? Bebendo só coisa cara. Ostentando com os amigos, toda aquela bagunça, gastando muito dinheiro. Ei, meu Deus do céu. E aí, eu mandei uma mensagem

0: recuperando dinheiro, né? É, o dinheiro do leite do menino. Sabe o que, que ele fez? Ele me bloqueou. Depois que ela viu essa comemoração, toda essa festança, ela mandou uma mensagem. Falou, ó, peraí, você tem dinheiro pra gastar aí com festas, com camarote, coisa cara? Você não tá pagando a pensão do seu filho? E aí, ele bloqueou ela. Agora, ela tá com medo de acionar a justiça e ele sumir da vida do filho. Ela não quer isso. É, mas só que ela não tá aguentando mais ver essa situação e ela quer saber o que que ela faz. Aciona a justiça, tenta de novo um contato com ele. Ah, pelo amor de Deus, ó, ontem nós tivemos uma história do cara que tava em casa, não queria saber de procurar emprego. A esposa dele tava mantendo tudo, mantendo a casa. E eles chegaram num acordo, ó, ela chegou nele e falou, olha, enquanto você não arruma emprego, você vai... arrumando as coisas em casa, arruma a casa, lava a louça, né? Dá aquela geral em tudo aí. E ele ficava sem fazer nada, ela chegava do serviço e a casa tava toda bagunçada, louça suja, enfim, aquela coisa. E ela tava carregando a casa toda nas costas, né? Todas as funções. Isso daí gerou uma revolta muito grande, que a gente acabou recebendo muitas mensagens. Não deu nem tempo de colocar todo mundo. A gente até pede desculpas aqui pra você, ouvinte, mas é que a nossa audiência é gigante.
1: Oh,
0: é gigante.
1: Potência.
0: E eu só tenho que agradecer você todas as manhãs aqui. Ah, mas essa história gerou uma revolta muito grande e essa não é diferente. O que está acontecendo com os homens? Assume o teu filho, rapaz. Paga a pensão. É, paga a pensão é lei. Você tem que pagar, você tem que cumprir com as suas responsabilidades. Que isso? Que tipo de pai que nós estamos tendo hoje? Claro que não são todos. Tem muito pai que honra ali os seus filhos e vai lá e pronto. Agora, tem uns que eu vou te falar. Meu Deus do céu. Mas não é uma raiva, não dá? Não quer saber do filho, não quer saber de nada.

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emprego, o pai do meu filho vive dizendo que tá sem dinheiro, atrasa a pensão que é de R$300 e tá há meses atrasada. E ele fica dizendo que não tem, e eu quero colocar ele na justiça. Ele falou que se eu colocar ele na justiça, ele vai sumir de vez, ele vai desaparecer. E aí, no último final de semana, ele postou várias fotos nas redes sociais, em um camarote de um show,

mensagem pra ele, cobrando dinheiro do leite do menino. Sabe o que, que ele fez? Ele me bloqueou. Foi lá e me bloqueou. Exatamente. E agora, eu tô com medo de acionar a justiça e ele sumir da vida do meu filho. Eu tô errada. Eu tô errada em fazer isso? É isso que ela quer saber. Ela diz que não aguenta mais ver essa situação. E ela quer saber se ela tá errada de ter medo de acionar a justiça e ele sumir da vida do filho. Peraí. Peraí, amiga. Ele não tá pagando nem a pensão. Nem a pensão. Que mundo que você tá vivendo? Ele já sumiu da vida do filho. É, a minha opinião, tá? O meu palpite, eu não sei o seu aí. O que você tem a dizer sobre essa história? Essa história que deixou, me deixou revoltado e vai deixar você também. Apai. Com certeza. Ah, pelo amor de Deus. Lindy Cordeiro, lá de Patrocínio Paulista. Oi, bom dia, Thiago Rodrigues. Saudade, amigo. Saudade de você também. Tudo certo aí? Hoje eu gostaria de ouvir Elton John. Ah, eu ofereço especialmente para as minhas irmãs, a Maria Vera e a Maria Edna. Aniversário delas foi ontem. Aê, palmas para elas.

em Patrocínio Paulista, curtindo a gente, a nossa querida Lindy Cordeiro. Elaine, ô Thiago, fala pra ela parar de ter medo. Ela tem que denunciar ele mesmo. E ele ainda tá postando foto, ostentando nas redes sociais? É aí que ela tem que denunciar ele mesmo. Quem mais, hein? Quem mais? A Cidinha. Thiago, realmente é de revoltar. Essa moça, ela tem que denunciar, não tem que ter medo dele, não. Se ele tá ostentando, ele tem dinheiro pra pagar. É obrigação dele pagar.

0: o que eu tenho pra falar. A gente acha que o mundo é diferente na nossa cabeça, não é verdade? E quando a gente ouve aqui os casos do palpitando, você para pra pensar, você fala, meu Deus, nem dá pra acreditar que tem gente assim, né? Não, pelo amor de Deus, fala sério. O que ela tem que fazer? Manda aí seu áudio no 99986-1023, que eu quero ouvir a sua voz aqui na Rádio Educadora. Quero ouvir você falando aqui comigo. O que você acha? Você acha que ela tem que denunciar? Ela não denunciou porque ela tem medo. Ela tem medo dele sumir da vida do filho. Por isso que ela não denunciou. Ela quer saber se ela denuncia ou se ela conversa com ele antes. Tenta, pelo menos, porque o último contato que ela tentou, ele bloqueou. Ele foi lá e bloqueou, simplesmente. Foi isso que aconteceu. Deu um bloqueio lá. Cada coisa, hein? 99986-1023. Bora dar o seu veredito dessa história.
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0: adoro esse som. Ó, sabe que eu gosto mesmo também? 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
2: 7 minutos para as 10 horas. Bom dia, vamos falar agora de esporte.
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2: Sempre junto com o Alto Posto Irmãos Ribeiro e Machados Multimarcas falando de futebol. 3 jogos definiram ontem as últimas 3 seleções e também os 8 confrontos das oitavas de final. Depois do empate em 1-1 no tempo normal e na prorrogação, o Egito eliminou a Austrália nos pênaltis. Ai, que emoção, meu Deus. E a Argentina então, hein? Que passou um sufoco e derrotou o Cabo Verde na prorrogação depois de empatar em 2-2 no tempo normal. Dá-lhe, Argentina, meu Deus do céu, que jogo também difícil, hein? E fechando os jogos de ontem, a Colômbia fez 1-0 em cima do Gana e também tá nas oitavas. Não, não tô torcendo. Só porque eu falei dá-lhe, Argentina, eu tô torcendo pra Argentina. Pera aí, me respeita. Oitavas de final que começam hoje com 2 jogos. Às 18 horas, a França encara o Paraguai e o vencedor desse duelo terá pela frente nas quartas de final o vencedor de Canadá e Marrocos, que entram em campo mais cedo, às 14 horas. Amanhã, domingão, o Brasil terá pela frente a Noruega. Às 17 horas, vamos pra cima, hein, Brasil? E quem passar desse duelo, encara nas quartas o vencedor de Inglaterra e México. Que entram em campo às 21 horas. Na segunda-feira tem Portugal e Espanha. E quem vencer encara o vencedor de Estados Unidos.

0: e Bélgica. E fechando os duelos das oitavas de final, a Argentina encara o Egito na terça-feira. Quem passar desse confronto encara nas quartas de final o vencedor de Colômbia e Suíça, que também entram em campo na terça-feira. Fique ligado, amanhã tem Brasil na Copa. É só jogo, só jogaço, aliás. Só jogaço, só gente grande. É só peixe grande. É, rapaz do céu. Haja coração mesmo, hein? Ah, fala sério. 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
3: Nosso palpitando educadora, Tiago, pai do meu filho, vive dizendo que tá sem dinheiro, ele atrasa a pensão que é de R$300, ele atrasa há meses já essa pensão. E ele diz que se eu colocar ele na justiça, ele vai sumir de vez da vida do filho. Só que no último final de semana, ele acabou postando várias fotos nas redes sociais em um camarote de um show. E ele tava bebendo só coisa cara, ostentando com os amigos, por ostentação. Quando eu mandei uma mensagem pra ele, fui mandar uma mensagem cobrando, né, o dinheiro do filho. O dinheiro não é pra mim não, é pro filho. Aí ele me bloqueou. E agora eu tô com medo de acionar a justiça e ele sumir da vida, sumir de vez da vida do filho, né? E eu não aguento mais ver essa situação, Tiago, é por isso que eu tô escrevendo pro Palpitando Educadora. O que que eu faço? Eu acho, na minha opinião, vai denunciar, denuncia. Pronto, é lei. Denuncia, ele tem que cumprir com as obrigações dele, ponto. Se ele tem dinheiro pra gastar com festa, com camarote, com coisa, ele tem que denunciar. Essa é a minha opinião, tá? E o meu palpite. Se você não denuncia, né? Você tá simplesmente omitindo isso, né? Principalmente na vida do seu filho. Tem que denunciar. Agora, se a questão dele sumir da vida do filho, se ele já não tá honrando nem com a pensão, imagina com o resto. Imagina com o resto. O que você acha que ela tem que fazer? Ela denuncia ele ou conversa? Tenta pelo menos conversar com ele pra ver se resolve essa situação. Ali conversando, no diálogo. Pelo que parece aí, não tem muito diálogo, né? Vamos ver o que o ouvinte acha aqui. Vamos lá. A Cidinha. Ô, Tiago, eu acho que ela tem que denunciar sim. Independente se ele vai sumir da vida do filho ou se ele não vai. Esses homens de hoje em dia, vou te falar, hein? Você vê, hein? Você vê. Quem mais, hein? Participando por aqui, o Jefferson. Ô, Tiago, é o seguinte, eu sou separado, sou divorciado, tenho os filhos, eu pago a pensão direitinho, na data certa, tenho a minha vida, deixo tudo programado. Esse cabra aí é safado. Foi o que ele mandou aqui, tá?
4: É o
3: Jefferson. Quem mais, hein? Participando. A Gisela. Ô, Tiago, eu, se eu fosse ela, não ia ter paciência, não. Já tinha colocado ele na justiça. Ô,

0: sabe que é desse jeito, só resolve assim. Quem mais, hein, participando? A Nilce, tá ouvindo a gente em Ribeirão Preto. Tiago, tem um caso parecido da minha família. Um caso parecido da minha família. E a pessoa também não tem coragem de denunciar. Ah, é por isso que eu tô te falando. Não, tem que denunciar, gente, é lei. Tem que pagar pensão. Tem que pagar pensão, poxa vida. Tem que pagar, ué. Ela quer saber, essa nossa ouvinte, se ela denuncia. Ela não quer denunciar porque ela tá com medo dele sumir da vida do filho de uma vez, dele desaparecer. Então ela não sabe se ela denuncia, se ela tenta conversar com ele, se ela tenta um diálogo. Mas a última vez que ela mandou mensagem pra ele, ele simplesmente bloqueou ela. Então fica difícil, né? Fica difícil. O que você acha, você que tá ouvindo aí? Se fosse com você, atenção mulheres, vocês que estão me ouvindo aí, se fosse com você essa situação, o que você faria nesse caso? Denunciaria? Hã? Ou tentaria um diálogo? É difícil, né? Difícil, é o nosso palpitando educadora! Bora, bora dar uma ajuda pra essa moça aí, pra essa nossa ouvinte, ela tá meio perdida, coitada. Que situação, né?
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0: eu te amo. Eu vou estar aqui esperando com o champanhe na mão, comemorando, tá? Menos é mais na sua manhã de sábado, finalzão de semana. Coisa boa demais estar com você aqui. O melhor ouvinte do Brasil, a cereja do bolo. 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
2: Bom dia pra você, 10 horas e 9 minutos. 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
6: Ei, moçada! Finalzão de semana pra você, hoje sabadão, 4 de julho, temperatura 25 graus, Thiago Rodrigues, o Titi da Educadora tá por aqui, feliz da vida, sabe por quê? Eu tô com o melhor ouvinte aqui do meu lado, é você, aí. Você que tá curtindo aí, AZYD 832,

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0: 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E aí, Thiago, o que eu faço agora? 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É importantíssimo você mencionar Educadora Rádio TV. Você tem que mencionar a gente lá. Por quê? Se você só compartilhar, a gente não vai ficar sabendo que você compartilhou. Importante, é o pulo do gato. E ó, eu vou te falar que tem gente que tá compartilhando e tá esquecendo de mencionar a gente. É. 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E se você ganhar esse kit churrasco, você já sabe, me chama que eu vou, tá? Me chama que eu vou. Sidney Magal, me chama que eu vou. Você tá engraçadinho hoje, Thiago? Você tá engraçadinho? Você sabe por que eu tô engraçadinho? Porque o Brasil vai ganhar amanhã.
2: Brasil!
0: Eu tenho certeza. Eu tô sentindo isso dentro do meu coração. Nosso Palpitando Educadora, trazendo essa história que gera uma revolta na gente. Mas gera uma revolta. Thiago, pai do meu filho, vive dizendo que tá sem dinheiro. Ele atrasa a pensão de R$300 há meses, tá? E fala que se eu colocar ele na justiça, ele vai sumir de vez da vida do filho. Só que no último final de semana, ela não aguentou. Ela viu umas postagens nas redes sociais dele num camarote de um show. Tava ali consumindo só coisa cara, ostentando com os amigos. Aí ela mandou mensagem, né? Falou, deixa eu mandar uma mensagem aqui, cobrando dinheiro, do leite do menino. Peraí, o que que ele fez? Bloqueou ela. E agora ela tá morrendo de medo de acionar a justiça e ele sumir da vida do filho. Mas ela não aguenta mais essa situação. Ela quer saber, ela deve denunciar ele ou ela tenta um contato novamente? Eu acho que ela não tem que ficar tentando contato, não. Denuncia. Bom dia, Carmen Boldrin. Bom dia, Carmen.
1: Thiago.
0: Oi, Carmen.
1: Bom dia,
0: querida.
1: Sábado aí.
0: Sábado aqui.
1: Um sábado abençoado para cada um de nós. Amém. Que Deus abençoe.
0: A todos nós.
1: O nosso sábado e de todos os ouvintes, né?
0: Essa é uma querida,
1: imagina,
0: Carmen.
1: Sobre a enquete. Ela tem que denunciar. Que pai é
0: passou
1: esse?
0: Da
1: que
0: hora,
1: amor,
0: né?
1: Que ele tem pelo filho?
0: Verdade.
1: Isso não existe. Um bom sábado.
0: Obrigado,
1: um bom final,
0: querida,
1: de semana.
0: Obrigado.
1: Que Deus abençoe.
0: Obrigado. Você também, tá? Muita luz aí nos seus caminhos. É, vamos lá, hein? Quem mais, hein? Palpitando, metendo a colher. É uma história que deixa a gente, né? a Rose. Ô, Thiago, fala pra ela parar de ficar tendo dó dele, porque parece que ela tem dó dele. É, fala pra ela denunciar sim, é obrigação, ele tem que pagar essa pensão pro filho. Agora, ela pôs, agora pra gastar com festa, com gandaia, ele tem dinheiro, né? É, aquela coisa. Quem mais, hein? A Sandra, o Thiago, ela tem que denunciar. Esse negócio de ficar tentando colocar panos quentes nessa situação aí, isso não dá certo. Aí, ele vê que ninguém faz nada e continua aí sem pagar. Ela precisa tomar uma atitude. O pessoal tá escrevendo, tá? E eu tô lendo aqui, ó. Leio mais ou menos que eu não enxergo muito bem essa coisa. Você também tem esse problema? Não, eu tô com óculos aqui, mas mesmo assim não dá certo. Por isso que eu peço pra você mandar áudio, pra você gravar um áudio, que é melhor o áudio, tá? 99986-1023. O que você acha que ela tem que fazer, hein? Denuncia ou não denuncia? Hã? A Priscila Ferreira. Oi, Pri. Bom dia, Titi. Sabadô. Sobre o palpitando, resolve fácil, coloca na justiça e pronto. Eu também acho. Eu acho que ela tá enrolando demais, tá, sabe? Fica ali cozinhando ali a situação, não pode. É, esse tipo de pessoa você tem que resolver assim. Ficar indo atrás, tentando contato, olha lá que ele fez, ele bloqueou ela. Não, passou da hora. Homem sem vergonha tem que ser desse jeito, não é verdade? Eu tô errado, professor. Tô errado, não tô. Homem sem vergonha tem que ser desse jeito. É assim que funciona.
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0: dando seu palpite, nosso palpitando educadora de hoje. Tá revoltante hoje,
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6: Bom dia pra você, faltando 22 minutos pras 11 horas. Vamos falar de esporte?
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6: 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E a seleção brasileira fez, no início da tarde de ontem, o penúltimo treino antes do jogo contra a Noruega nas oitavas de final da Copa do Mundo. A grande novidade foi o retorno de Rafinha. De visual novo, o atacante do Barcelona foi reintegrado ao elenco. O retorno de Rafinha se assemelha ao processo pelo qual passou Neymar há pouco mais de duas semanas, né? Ele se junta ao grupo, mas ainda não fazendo as mesmas atividades. Rafinha está fora do jogo contra a Noruega, mas o departamento médico da seleção brasileira espera deixá-lo apto para uma eventual disputa de quartas de final. A grande dúvida para o próximo jogo é quem será titular no lugar de Paquetá. Com características diferentes, Endrick, Gabriel Martinelli e Danilo são as principais alternativas. Lembrando, Brasil e Noruega se enfrentam amanhã às 17 horas. E quem passar nesse confronto pega nas quartas de final o vencedor de México e Inglaterra. Vou falar igual o Mirrão fala. Vai, Brasil!
7: Brasil!
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tá sofrendo com o ex. É, o pai do meu filho, Thiago, ele vive dizendo que tá sem dinheiro. Toda hora reclamando. Ele atrasa a pensão, que é de R$300. E há alguns meses já tá atrasada. E aí, eu não sei se eu coloco ele na justiça, se eu não coloco. Eu fui falar pra ele de colocar ele na justiça, ele falou que ia sumir de vez da vida do meu filho. E aí, eu fiquei preocupada, sabe? Só que no último final de semana, eu vi várias fotos de um camarote de uma festa famosa. Ele tava lá curtindo, se esbaldando, ostentando com os amigos. E eu não aguentei. Eu entrei em contato com ele novamente pra cobrar, né, o dinheiro do leite do meu filho, poxa vida. E ele me bloqueou, Thiago. Aí, agora, eu tô morrendo de medo. Eu não sei se eu aciono a justiça. E se eu fizer isso, eu tenho medo dele sumir da vida do meu filho de uma vez por todas. E eu não aguento mais essa situação. Eu não sei o que eu faço. É por isso que ela escreveu aqui pro nosso Palpitando. O Vanderlei, o Thiago, ficar reclamando sem procurar o direito da criança não vai resolver. Eu concordo, Vanderlei, concordo com você. Aí ficar sondando status nas redes sociais, o status dele aí, também não vai resolver. Então, fala pra ela e pra ele, eles têm que criar vergonha na cara e resolver isso aí, né? Por conta do filho. Esse negócio de ficar nas redes sociais lá stalkeando, aí eu vou entrar em contato depois, vou cobrar. Não dá certo isso, gente. Tem que reagir. Você precisa agir, na verdade. Reagir e agir, os dois, tá? Vai lá, denuncia, não fica, né? Ai, não, eu vou tentar uma conversa, vamos ver se resolve. Então eu já dei meu palpite já no início do Palpitando. Eu, pra mim, você tá perdendo tempo, minha amiga. Denuncia, porque homem que não tem responsabilidade, tu, é assim que se resolve. É na justiça, a justiça tá aí pra isso, é direito, né? Elisângela, ô Thiago, se fosse comigo, eu já tinha denunciado há muito tempo. Se ele tem dinheiro para gastar com festas e com outras coisas, ele tem dinheiro para pagar a pensão. E ele ainda bloqueou ela? Eu já tinha denunciado há muito tempo, tá vendo? A maioria das mulheres aqui, do pessoal também, os homens também, ó, denunciaria, tem que denunciar. Quem mais, hein? Edilma, o Thiago, tem que denunciar. Passou da hora, tem que entrar em contato com a polícia e denunciar. Aí, ó, o pessoal tá pondo tudo isso aqui, ó, tem que denunciar. Ó, que sirva de exemplo, minha amiga, que tá ouvindo a gente aí. Para de ficar remediando, colocando panos quentes diante dessa situação. Não é assim que resolve. Se ele tá até te bloqueando nas redes sociais, eu entendo que você tá preocupada com o relacionamento do pai, com o filho, mas ele não tá preocupado com o filho, não. Porque se ele tivesse

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3: Bom dia para você na Educadora, 11 horas.
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3: E você confere a partir de agora as últimas notícias no Fique Sabendo, junto com a JCM Informática. Três pessoas, entre elas uma criança de 2 anos, foram baleadas na noite de ontem, na Avenida Rio Pardo, que fica no bairro Jardim Paiva, na zona oeste da cidade de Ribeirão Preto. De acordo com as primeiras informações do Serviço de Atendimento Móvel de Urgência, que atendeu a ocorrência, um homem foi atingido por um disparo na cabeça. Ele foi socorrido em estado grave pelas equipes de resgate e encaminhado para a Santa Casa da cidade. As outras duas vítimas não correm risco de morte. Uma mulher foi baleada no pé e levada para a unidade de pronto atendimento UPA Norte. Já a criança foi atingida por um tiro de raspão e encaminhada para a UPA Oeste. E até o momento, não há informações sobre a motivação dos disparos ou a identificação de suspeitos. Esse foi o Fique Sabendo, que está de volta na segunda-feira, direto da nossa redação, trazendo as últimas informações para você, sempre junto com a JCM Informática.
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3: 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No seu finalzão de semana, sabadão, 4 de julho, temperatura 28 graus. Tá aquecendo, hein? Só esquentando. Tiago Rodrigues tá por aqui. Feliz da vida. E você é o melhor ouvinte, continua ouvindo a ZYD

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0: 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E o nosso palpitando educadora, o Thiago, o pai do meu filho, vive dizendo que tá sem dinheiro, ele atrasa a pensão de R$300 tá há meses atrasada. E aí, ele falou que se eu ficar ligando pra ele, ele vai sumir, vai desaparecer. Só que no último final de semana, ele postou várias fotos no Instagram, num camarote de show, o bonitão, consumindo só coisa cara, ostentando, e é lógico que eu fui lá, peguei o celular e mandei uma mensagem pra ele, cobrando, né? Sabe o que ele fez? Ele me bloqueou. E agora eu tô com medo de acionar a justiça e ele sumir da vida do meu filho. Mas eu não aguento essa situação, sabe? Isso tá mexendo muito comigo, eu não sei realmente o que que eu faço. Eu realmente não sei o que eu faço. Por isso que eu tô escrevendo pra vocês aí. Olha, sinceramente, se eu fosse você, minha amiga, eu já tinha denunciado faz tempo, viu? Faz tempo, com certeza ficar aí, não dá certo, né? Ficar aí remediando. Não, já denuncia e acaba com isso. Ele tem que assumir as responsabilidades dele, não é verdade? Quem mandou mensagem aqui pra gente? A Silvana. Ô, Thiago, fala pra ela denunciar sim, que não muda não, viu? Se ela tá com a esperança de que vai mudar, de que ele vai melhorar, tudo, não vai não, de jeito nenhum. Ele vai ficar aí cada vez pior. E se ela não fizer nada, aí é que ele não paga a pensão mesmo. A Cristina. Thiago, ela tá perdendo tempo. Fala pra ela não ficar ligando pra ele, não. Aciona a justiça, que é direito da criança. Ela tem que acionar a justiça. Ela não pode ficar omitindo assim, não. Quem mais participando? A Luciana. Oi, Titi. Bom final de semana. E aí, Lu, tudo bem com você? Thiago, se fosse no meu caso, eu não ia nem perder meu tempo. Aciona a justiça. A justiça tá aí pra isso. Ele tem que pagar a pensão. É aquela coisa, né? Ó, mas tem cada pai que eu vou te falar, que não merece nem a gente ficar falando aqui, né? Dá vontade de falar, mas ó, deixa eu ficar quieto. Quem mais participando? Ana Paula. Ah, é a Paulinha. Oi, Paulinha, tudo bem? Sua linda, um beijo do Titi pra você. Ô, Thiago, tudo em paz? Tudo em paz, graças a Deus. Você toca perfume? É lógico. Aí ela pôs assim, ó, beijo no coração. No seu também, minha linda, um beijo pra você, tá? Bom final de semana, te adoro.
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0: pouco eu vou estar recebendo aqui no estúdio da Rádio Educadora o trio Esperança. Eles que estarão daqui a pouco ao vivo lá na TV Educadora a partir do meio-dia no programa Educadora Música e Churrasco, apresentado pelo nosso querido Alex Boy. Eles vão bater um papo aqui comigo, tocar um pedacinho de uma moda. Eu tava lá no estúdio da TV Educadora, eles estavam passando o som. Rapaz, mandam bem, viu? Falei, ó, pode passar lá no rádio, hein? Pode passar lá no rádio. Daqui a pouco eles vão estar passando por aqui, batendo aquele papo comigo, tá? E com você também aí do outro lado. Borrozinho, fala Borrozinho. E aí, beleza, Borrozinho? Tudo certo aí,
1: Tiagão,
0: querido?
1: Borró do Garim chegou. Feliz sabadão, Tiagão.
0: Obrigado,
1: Tiagão, pra você também. Tiagão, faz um modão pra nós do Michael Jack aí. Vou mandar pro modão aí pra Daniela, minha namorada, Valéria Bombonato, Josimar Lava Rápido, do Márcio Pouso Ribeiro, pra toda aqui do Garim, tá curtindo Tiagão na
0: Valeu, educadora. Meu amigo. Tamo
1: educadora,
0: junto.
1: Pega bem aí. Obrigado, Tiagão. E hoje pode fazer um franguinho com milho verde, né?
0: É bom, hein?
1: Tomar um chopinho, obrigado.
0: Me chama que Tiagão. Eu vou, tá? Palpitando a educadora de hoje. Um assunto bem polêmico dessa nossa ouvinte. Ô, Tiago, o pai do meu filho vive dizendo que tá sem dinheiro, atrasa a pensão, que é de R$300. Essa pensão já há meses está atrasada. E ele diz que se eu colocar ele na justiça, ele vai sumir de vez da vida do meu filho. Só que no último final de semana, ele postou várias fotos no Instagram e ele tava num camarote de um show, sabe? Um camarote bem caro, tá? Consumindo coisas caras e ostentando com os amigos. Aí eu não aguentei e mandei uma mensagem cobrando a pensão, né? Só que aí, o que, que ele fez? Ele me bloqueou, foi lá e me bloqueou. E eu tô com medo de acionar a justiça e ele sumir da vida do meu filho, mas eu não aguento mais essa situação, não tô aguentando. Eu quero saber se eu devo conversar com ele mais uma vez, pelo menos tentar, ou já aciono a justiça de uma vez por todas pra acabar com isso. É o nosso palpitando educadora, é cada situação que gera uma revolta, né, Renatinha? Renata, Tiago, é o seguinte, fala pra essa nossa querida ouvinte tomar uma atitude e denunciar, porque só assim que vai resolver o problema. Esse negócio de ficar ligando e tentando conversar, ele tem dinheiro pra curtir festa. Se ele tem dinheiro pra curtir festa, ele tem dinheiro pra pagar pensão, né? É verdade, tem razão. A Rosângela, ô Tiago, que situação dessa nossa ouvinte? Ó, o que eu tenho pra falar é pra ela... O que eu tenho pra falar pra ela é pra ela denunciar ele de uma vez por todas e parar de ficar tentando contato. E pra ela não se preocupar com essa história de se distanciar do filho, porque, pelo que parece, ele não tá nem aí pro filho. É, ele não quer saber nem de pagar a pensão, né? É. Meu amigo Rogério Valim, fala Valim, você tá bom, Valim?
2: Bom dia, Tiagão.
0: Bom dia. Você tá bom, tudo certo aí?
2: Ô, toca um modão pra nós aí do RPM.
0: RPM?
2: Ô, Glute Capial.
0: Vamos tocar,
2: ué. Aqui, Patrícia Vitória, vamos tá lá. Curtindo também. Minha esposa, Fran, Francine.
0: Oi, Fran.
2: Davi, tamo ligado aí, tá bom?
0: Valeu,
2: querido. Deus te abençoe, Tiagão.
0: Valeu, amém, viu? Toda a família aí curtindo a programação da Educadora. É isso aí, tamo junto e misturado, né? É, vamos de RPM. Ah, lembrando que dia 2 de agosto, a Educadora completa mais uma primavera. 48 anos, junto com o melhor ouvinte. Aê! Assim que é bom, né? É assim que eu gosto. Bom demais. É, aqui tem história, velho. Aqui tem história. Orgulho de fazer parte aí. Só do pedacinho dessa história, né? É, só do pedacinho, mas eu tenho orgulho. Bom demais. Vamos curtir então o som do RPM Olhar 43. Voltando pra 1986.
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0: Como que vocês estão? Tá tudo bem? Tudo certo aí, pessoal do Instagram, do Facebook? Chegou aquele momento de eu entrevistar esse pessoal que eu gostei demais. Já bati um papo em off aqui com eles e daqui a pouco eles estarão ao vivo no canal 45.1 da TV Educadora, no programa Educadora Música e Churrasco, com o amigão Alex Boy, batendo papo, comendo churrasco e tocando moda boa. E você pode acompanhar também através do nosso site, educadoraonline.com.br, acessando a aba TV ao vivo, você consegue assistir a programação da TV Educadora ao vivo. E agora eu vou apresentar para você que tá aí do outro lado esse trio, o Trio Esperança. Aê! Palmas pro Trio Esperança. O Zé Miguel, que tá no acordeon, o Cachoeira, é violão e vocal, e o Marco Laurato, que é o baixo acústico. Eu não conhecia esse instrumento, viu, Marco? Não conhecia. Bom dia pra vocês. Quem vai falar comigo, hein? É o Cachoeira. E aí, Cachoeira, bom dia. Você tá bom? Tudo certo aí, Cachoeira?
1: Bom dia aos ouvintes da Educadora. Muito bom dia. Bom abraço. É um prazer muito grande estar aqui com você.
0: Ô, Cachoeira, é um prazer.
1: Nesse dia bonito, né?
0: Um dia lindo.
1: Véspera hoje,
0: de jogo, né?
1: De jogo da, amanhã, da seleção brasileira, né?
0: O Brasil vai pra cima lá, né?
1: Vai, se Deus com quiser, certeza. Vai dar certo, sim.
0: Cachoeira, vai. Vamos contar de uma forma resumida pra quem tá ouvindo a gente, quem tá assistindo a gente pela internet. Quando começou o Trio Esperança? Quanto tempo faz que o trio existe?
1: O Trio Esperança já existe pelo menos a dupla, né? Há 40 anos, mais ou menos. Mas só que o terceiro componente, né? Terceira pessoa, às vezes muda, né?
0: Sim.
1: De repente é uma percussão.
0: Acaba mudando um pouco.
1: É, mas a gente, eu com o sanfoneiro Zé Miguel, já faz bastante tempo que a gente tá junto, uns 30, 35 anos, né?
0: É verdade, Zé Miguel? Tudo isso, Zé Miguel?
1: Faz
0: um tempinho já. Faz um tempo.
1: Agora, com o nome de Trio Esperança, uns 20 anos.
0: Ah, tá, uns 20 anos mais ou menos.
1: 20 anos mais ou menos.
0: Entendi. Isso. Então, ó, vamos tocar um pedacinho de uma moda pro pessoal que tá ouvindo a gente. É, sentiu o que que vai curtir lá na TV Educadora daqui a pouco?
1: Vou apresentar o Marco lá.
0: O Marco, alô Marco, o Marco no contrabaixo acústico, não conhecia, eu falei que eu não conhecia esse instrumento, é diferenciado nesse instrumento, né Marco? Bom dia. Bom dia Marco, você, quanto tempo Marco já com eles?
2: Quando aparece o serviço assim, que a senhora me chama, a gente vai lá, toca com o maior gosto.
0: E toca com ele. Assim, apareceu, então essa formação ela acaba mudando um pouco.
1: É, o terceiro componente, às vezes muda.
0: Aí, às vezes muda alguma coisa.
1: É, não muda a cachaça, mas às vezes muda o limão, o maracujá.
0: Ah, é por isso que eu gosto deles. O que que nós vamos ouvir agora? Qual que é a moda? O que vocês prepararam?
1: Só tocava isso.
0: Nossa, essa é boa! Trio Esperança ao vivo na rádio que pega bem. Aô!

0: Nossa!
1: Trio Esperança! Já deu vontade de dançar aqui, rapaz. Que
2: tá
1: isso?
2: No clima de festa junina
1: clima
2: ainda, né?
1: Clima de festa junina. Exatamente. Quero agradecer a presença de vocês aqui na Rádio Educadora. E assim, antes de encerrar, passa o telefone, Cachoeira, pro pessoal que quer contratar vocês. Como, qual que é o telefone?
2: O telefone nosso, de vez em quando, funciona. É o 99308-7222. Repetindo, 99308-7222. Eu peço o pessoal ligar pra gente no WhatsApp, se possível, tá? Porque a coisa tá feia, viu?
1: Fala do WhatsApp.
2: No WhatsApp, é o mesmo número.
1: Vamos repetir o número mais uma vez pra quem não anotou. Anota aí, pega o papel e a caneta, anota aí. Vamos lá.
2: 99308-7222. Trio Esperança.
1: Deixa eu agradecer mais uma vez a presença, muito obrigado. Zé Miguel, que eu conheço há muitos anos, o Zé Miguel. É muito bom rever, viu, Zé Miguel? E o nosso amigo Cachoeira e também o Marco Laurato, obrigado pela presença aqui na Rádio Educadora. E as portas estão sempre abertas aqui pra vocês, tá? E agora eu vou liberar vocês, porque o pessoal da TV Educadora já tá assim, ó. Começa meio-dia, Thiago. Tá faltando 10 minutos ainda. Libera o pessoal. Valeu, gente. Pessoal da internet, bom finalzão de semana. E amanhã tem jogaço, hein? 5 horas do Brasil, hein? Ah, um placar, isso, um placar. Ô, Cachoeira, um placar.
2: 2-1, Brasil.
1: 2-1. Ô, Marco. 2-0. O Zé Miguel?
3: Uns 3.
1: Esse menino é otimista demais.
2: Obrigado, viu? Obrigado. Valeu. A gente agradece.
1: A gente agradece muito também. E obrigado. Ó, continue na Rádio Que Pega Bem, nas nossas redes sociais e lá na TV Educadora também, que daqui a pouco tem Educadora, música e churrasco por lá.
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0: 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Já já tamo de volta. 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
4: Boa tarde pra você, meio-dia e 4.
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4: Olha, povo! Tudo bem aí no seu finalzão de semana? Hoje, sabadão, 4 de julho, temperatura 29 graus. Thiago Rodrigues tá por aqui, feliz da vida, da número 1 do Brasil, só vem!
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6: De volta com o nosso Frequência Educadora da sua tarde de sabadão. Tudo beleza? Tudo 100% aí? Por aqui, tudo ok também. Tudo ok, tudo 100%.

0: atrasando a pensão do meu filho, R$300. Essa pensão tá atrasada há meses. E ele falou que se eu colocar ele na justiça, ele vai sumir de vez. Só que no último final de semana, Thiago, ele postou várias fotos no Instagram, ele tava no camarote de um show, só consumindo coisa cara, e o camarote também, nada baratinho, né?
1: É.
0: Aí eu mandei uma mensagem pra ele cobrando. Só que ele me bloqueou e eu tô com medo de acionar a justiça e ele sumir de vez da vida do meu filho, mas eu não tô aguentando mais essa situação. Eu não sei mais o que eu faço, Thiago. Não sei. Eu não sei se eu vou lá e denuncio ele, se eu tento conversar, o que que eu faço com ele. Oi, Helena Laurato, tudo bem?
2: Oi, Thiago, bom dia. Eu acho, Helena, o seguinte, eu acho que não deve nem denunciar e nem voltar a falar com ele, porque ele já mostrou o caráter dele. Ele não vai pagar. Então, esquece essa pessoa, deixa pra lá. Se um dia doer na consciência dele e ele pagar a pensão, tudo bem. Se não, esquece, porque ele pode até fazer uma maldade. Ninguém sabe o que se passa na cabeça de uma pessoa.
0: Entendi.
2: Ele pode fazer alguma maldade com ela ou com o menino, tirar o menino dela. Eu acho que ela deve esquecer. Deixa ele pra lá, põe um pano em cima disso e também proíbe ele de chegar perto do menino, dela mesmo, porque a gente nunca sabe o que pode acontecer.
0: Sim.
2: Né? O valor da pensão é tão pequeno, deixa pra lá. Né? Deus é que sabe o que faz, mas ela tem que tomar cuidado.
0: Aí, ó, a opinião da Helena Laurato, né, Helena? Ela mandou mais um áudio aqui. Pode pôr no ar aí, produção.
2: Ô, Thiago, Marco Laurato é meu primo aí, meu primo do coração, meu queridinho.
0: É o Marco Laurato, que faz parte do Trio Esperança. Eles já estão lá na TV Educadora, no Educadora Música e Churrasco, com o amigão Alex Boy. Oi, Thiago, é a Milene, tudo bem? Eu já estive pessoalmente aí conhecendo vocês. Você manda um abraço pro Cachoeira e pros amigos aí do Trio Esperança? Com certeza,

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atrasa a pensão. É a pensão de R$300 e tá atrasada há alguns meses. E ele diz que se eu colocar ele na justiça, ele vai sumir de vez. Só que no último final de semana ele postou várias fotos nas redes sociais num camarote. É, VIP, uma área VIP. E aí ele tava lá com os amigos, ostentando. Aí fui mandar mensagem pra ele cobrando o dinheiro da pensão. E ele me bloqueou. Agora eu tô com medo de acionar a justiça e ele sumir da vida do meu filho. Mas eu não aguento mais essa situação, viu, Thiago? E eu quero saber o que que eu faço. Por isso que ela escreveu aqui pro nosso Palpitando, a Fátima. Ô, Thiago, fala pra ela denunciar logo. Porque senão ele vai fazer o que quer, do jeito que ele quer. Valeu, Fátima! Quem mais, hein? Passou por aqui a Silvia. Oi, Silvia. Titi, tudo bem? Tudo ótimo. Bom final de semana pra você aí, Silvia. Ó, fala pra essa nossa amiga denunciar. Ele tem obrigação de pagar a pensão pro filho. E pra ela não ter medo dele, não. Ele tá tentando intimidar ela.

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0: Uma ótima tarde de sabadão pra você. Daqui a pouco tem Zap Hits. Bora zapear daqui a pouco.
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0: e Samuel Romance Rosa. Agora é com você, você que vai escolher através do nosso WhatsApp. 99986-1023. Essa é a primeira opção.
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Americano e o Gilmar, guerra diária. Eu ia falar guerra fria, viu, Lucas? E aí, tudo bem, Lucas Mourão? Tudo bem? Vamos lá para a segunda opção, Ed Brito e Samuel, Romance Rosa. 99986-1023, qual que você vai escolher? A número 1 ou a número 2? Quem será que ganha, hein, Lucas? Quem será, cara? Ah, Ed Brito e Samuel ou Panda e Crio Gilmar?

0: Hits é de Brito e Samuel, Romance Rosa. A primeira opção, Panda e Ícaro e Gilmar, Guerra Diária. Lucas Mourão, meu querido, tá aqui do meu lado. Qual das duas você escolhe? A número um? A número um? Panda, Ícaro e Gilmar, Guerra Diária. Panda e o Ícaro e o Gilmar. E a número dois, hein? A Ed Brito e Samuel, Romance Rosa, que a gente tá curtindo aqui de fundo. Background. Agora vamos lá, então. Ah, é com você, 99986-1023. Vai zapeando aí.
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1: Boa tarde pra você, é o nosso Zap Hits, junto com a padaria e conveniência, 14 de março. Duas opções e você vai escolher apenas uma. É um duelo, é o Zap Hits. A primeira opção, Panda, Ícaro e Gilmar, Guerra Diária. E a segunda é de Brito e Samuel, Romance Rosa. O pessoal já tá votando. O Lucas Mourão, que tá aqui do meu lado, votou na primeira opção. Tô contabilizando o seu voto aqui, tá, Lucas? É, quem mais? É a Conceição. Oi, Thiago. Bom final de semana pra você. Eu voto também na número 1, Panda, Ícaro e Gilmar, Guerra Diária. Tá vendo, Lucas? Quem mais, hein? A Laura.

0: lá de Franca. Oi, vó Laura, tudo bem? Tudo
1: Thiago, certo aí? Boa tarde, bom dia.
0: Boa tarde. Tudo bem?
1: Olha, vó Laura de Franca, e vê se você faz a segunda ganhar.
0: A segunda?
1: Porque o único lugar que eu escuto essa música é quando você coloca pra eu ouvir. Eu amo essa música,
0: meu
1: gente.
0: Deus do céu.
1: É a música
0: de
1: minha e do meu bem.
0: Ah, que gracinha.
1: Tá? Vou chorar.
0: Ah, não chora não, vó Laura. Eu não aguento, ela mandou outro áudio aqui? Não, tinha nada no áudio. É, o áudio dela chorando. É a vó Laura lá de Franca curtindo a gente. Ó, vó Laura, é o seguinte, se ela não ganhar hoje, eu vou tocar ela mais tarde pra vocês aí, tá? Convidado? Pode ser? A Priscila Ferreira, oi Titi, eu voto da número 1, Panda e Ícaro Gilmar, Guerra Diária. Quem mais votando é a Roseli da Casinha. Oi Roseli, bom final de semana, eu voto da número 1, Thiago. Vixe, a número 1 tá na frente, Lucas. Panda e Ícaro Gilmar, Guerra Diária. Quem mais? E aí, votando a Simone. Oi, Titi, bom final de semana. Eu também vou ficar com a primeira opção, Panda e Ícaro Gilmar, Guerra Diária. Votações encerradas, não dá mais tempo. E agora a gente curte a campeã inteirinha do Zap Hits.
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3: 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Pesquisas de institutos de finanças apontam que o principal motivo de discussões e até de separações entre os casais no Brasil não é falta de amor, não, tá? Não é, não. Sabe o que é? É falta de organização. Tá? E também é por conta do dinheiro, organização na parte das finanças e também por causa de dinheiro. As brigas não é por falta de amor, não. Saiu essa pesquisa recentemente. Na sua opinião e na sua casa, quem é o que mais gasta ou quem controla o dinheiro? O casal deve juntar todo o salário em uma conta única ou cada um deve ter a sua conta separada? Conta conjunta é tudo o que é meu é seu e o que é seu é meu. Ou contas separadas, cada um cuida do seu e divide as contas da casa. Eu sei lá, o que você acha, hein, Lucas? Você acha que tem que ser tudo junto ou separado? O dinheiro. Separado, né? Separado. É, porque aí não dá briga, né? Não sei, mas tem gente que já acha que tem que ser junto, né? Então, ó, saiu essa pesquisa recentemente que aponta que o principal motivo de discussões e até de separações entre os casais no Brasil não é a falta de amor, mas sim a falta de organização e as brigas por causa de dinheiro. Ai, meu Deus do céu! Você vai falar aí comigo? Ah, manda aí, 99986-1023, me conta que eu sou curioso e eu quero saber, tá? Eu quero saber, na sua opinião e na sua casa, quem é que mais gasta ou quem controla o dinheiro aí? O casal deve juntar todo o salário em uma conta única ou cada um deve ter a sua conta separada? Conta conjunta, tudo que é meu é seu e tudo que é seu é meu. Agora, contas separadas, cada um cuida do seu e divide as contas da casa. Sei não, hein? Será que o povo vai falar? Como funciona aí na sua casa, hein? Conta pra gente.
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0: toca bem, junto com ela, a Lud, minha amiga Ludmilla. Boa tarde pra você, nosso Curiosidades na Educadora de hoje. Saiu uma pesquisa de institutos de finanças que apontam que o principal motivo de discussões e até de separações entre os casais no Brasil não é a falta de dinheiro, mas sim a falta de organização e as brigas por causa de dinheiro, né? Não é falta de amor, aliás, e sim a falta de organização e as brigas por causa de dinheiro. Aquela coisa, né? Falta de organização na parte financeira, né? Então, saiu esse estudo dizendo que é a principal causa aí, né, das discussões e até das separações. E na sua opinião, e na sua casa também, quem é o que mais gasta ou quem controla o dinheiro aí, hein? O casal deve juntar todo o salário em uma conta única ou cada um deve ter a sua conta separada? É conta conjunta, né? Aí todo mundo, tudo que é meu é seu e tudo que é seu é meu, ou contas separadas, né? Cada um cuida do seu e divide as contas da casa. Agora eu quero ver. Helena Laurato. E aí, Helena?
1: Eu sou da seguinte opinião. Eu acho que deve juntar todas as despesas da casa.
0: Entendi.
1: E dividir por dois.
0: Divide
1: aí
0: por dois.
1: Aí o que sobrar do seu pagamento.
0: Entendi.
1: Cada um faz o que quer.
0: Mas tem que dividir.
1: Só que todas as despesas da casa têm que ser divididas.
0: Eu gostei disso aí.
1: Beijo, Thiago.
0: Beijo, Helena. Então divide o que sobrar depois, aí cada um faz o que quer, né? Aquela coisa. A Cidinha, ô Thiago, eu acho que tem que dividir. Casal tem que somar. Então, assim, você tem as contas da casa, tem que separar ali. O casal tem que pagar a energia elétrica, o alimento, a parte de alimentação. Todo mundo lá. Ela concorda também que tem que dividir. Nada de conta separada, não. Quem mais participando? Cléo, lá da cidade de Franca. Eu acho que tá certo esse negócio de dividir, Thiago. Tem que dividir. Aqui em casa, nós dividimos tudo. Eu e o meu esposo, a gente divide tudo.

0: Como funciona aí? Elaine, aqui em casa a gente divide tudo. Qualquer coisa a gente senta e divide. Não tem dessa de não dividir, não. Valeu, Elaine! E aí, você acha que tem que dividir as contas ou não? Cada um por si. Hã? Manda aí, 99986-1023. É o nosso Frequência Educadora.
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pra você, 1h11 da Rádio Que Pega Bem. 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
5: 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Finalzão de semana pra você, hoje sabadão, 4 de julho, a temperatura 29 graus e Thiago Rodrigues tá por aqui, feliz da vida. Olha, se melhorar vira festa. 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

participando por aqui. Pesquisas de institutos de finanças apontam que o principal motivo de discussões e até de separações entre os casais no Brasil não é a falta de amor, não, tá? Mas sim a falta de organização financeira. As brigas por causa do dinheiro. É, na sua opinião e também na sua casa. Quem é que mais gasta aí? Ou quem controla mais o dinheiro? O casal deve juntar todo o salário em um...

vida do seu e divide as contas da casa. E aí, Tânia? Tudo bem, Tânia? A Tânia mandou uma foto de pão de queijo aqui. Ó, vou te falar, mas que pão de queijo bonito. Me deu aquela vontade, viu, Tânia? E ela comentou aqui, ó, com certeza dividir sempre, né, Thiago? A gente tem que dividir. Quem mais participou por aqui mandando aquele alô? Foi a Lúcia Helena. Ô, Thiago, aqui em casa a gente divide as contas. Não tem essa de, ah, eu não vou pagar, não. É, o casal é pra ser junto, né? Então é por isso que a gente acaba dividindo. Oi, Titi, tudo bem? Tudo certo? Quem é que tá comigo ali? Ah, é a Juliana. Oi, Ju. Bom final de semana aí pra você, tá?

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Brasil, filho! Bruto mesmo! E o nosso Frequência tá indo embora, voltando na segunda-feira às 9 horas da manhã. Eu vou ficando por aqui, vou curtir o meu finalzão de semana e me preparar pro jogo amanhã. É, preparar, né, Lucas? Não é verdade, Lucas Mourão? Preparar o coração pra aguentar, né? Você acha que o jogo vai ser fácil amanhã, Lucas? Você acha que vai ser mais fácil do que o último jogo? Não vai, né? A briga vai ser feia, né? É. Ó, eu vou deixar você agora com ela, Cissa de Paula, que já tá por aqui, com o beijinho da Xuxa na bochecha, e tá ali fazendo uma live, já se preparando pra continuar com você, apresentando o Tarde de Sucessos. Tchau, gente! A gente se fala na segunda-feira! Tchau!

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0: Gente linda, vamos juntos nessa tarde de sabadão comigo, cheguei! Cícia de Paula, em ZYD 832, canal 272, Educadora, Batatais, São Paulo. A melhor e sempre com você, sabadão 4 de julho, 27 graus.
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2: Tarde, minha gente maravilhosa. Olha eu por aqui no seu final de semana. Que bom te ver, que bom estar com você. Que bom estar nessa frequência gostosa. Vamos juntos? Até as 19 horas, eu, você, nós todos. Num clima bom, num clima gostoso e numa programação incrível. E é claro que tem que ter você, né? Você é a peça fundamental aqui, meu bem. Você é tudo de bom aqui, meu bem. Juntos, hein? Nessa maior alegria. Programação assim, ó, caprichadinha. 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

A boca de uma cowgirl. Ah, que delícia! Tá aí curtindo o som de Breno Matheus e o Negro Solimões. Educadora, você sabe que o sabadão é animadinho, né? Então deixa eu falar animadinho. Você vai pegar a estrada no final de semana, vai dar aquela voltinha merecida, aquele descanso, vai passear, vai curtir. Então, você vai pegar a estrada? 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

0: 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Daqui a pouquinho eu tô de volta e a gente vai falar de Copa do Mundo. 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
4: Muito bem, 12h22, já é hora de falar de esportes. 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
4: Jogos definiram ontem as últimas três seleções e também os 8 confrontos das oitavas de final. Depois do empate de 1 a 1, no tempo normal e na prorrogação, o Egito eliminou a Áustria. Você acreditou nisso?
6: Rapaz.

Isso, exatamente, nos pênaltis. A Argentina passou um sufoco. Foi quase, hein? E a gente toda na torcida pra Cabo Verde, quase. A gente tava aqui na torcida. Mas na prorrogação, né? Teve prorrogação depois do empate. Bom, fechando os jogos de ontem, Colômbia fez 1-0 em cima de Gana e também está nas oitavas. Oitavas de final que começam hoje, né? Com dois jogos. Às 18 horas, a França encara Paraguai. E o vencedor desse duelo terá pela frente, nas quartas de final, o vencedor de Canadá e Marrocos. Marrocos está indo muito bem, né? Entrou em campo mais cedo, às 14 horas. Amanhã, domingo, o Brasil terá pela frente a Noruega às 17 horas. Tá aí ainda, ó. A FIFA ainda bateu o martelo, né? Porque estava em contradição se era às 18, mas bateu o martelo. Vai manter esse horário devido a um calor extremo que está lá, né? Bom, quem passar desse duelo encara as quartas, o vencedor de Inglaterra e México, que entram em campo às 21 horas. Na segunda-feira tem Portugal e Espanha. Quem vencer encara o vencedor de Estados Unidos e Bélgica. Fechando os duelos das oitavas de final, a Argentina encara o Egito na terça-feira. Quem passar desse confronto encara nas quartas de final o vencedor de Colômbia e Suíça, que também entram em campo na terça-feira. Então fique ligado, tem muita bola, né? Muita bola nessa Copa. Inclusive, amanhã tem Brasil na Copa. E eu quero saber de você qual o seu palpite, é claro. Próxima Educadora nos Esportes, às 15h30. 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
5: Mega bem com você aqui, muito bem. Eu quero saber da galerinha nesse sábado aí, que antecede o jogo do Brasil. Quero saber de você, hein? Amanhã temos Brasil às 5 da tarde. Quero saber, bebê, de você. O que você acha aí? O que você acha? O que você acha? Qual o seu palpite pro jogão de amanhã? Eu vou nos 2-1. O que você acha aí? Eu acho que a gente tem que dar uma segurada naquele Haaland. Naquele Haaland que vai ser um... Vai ser um sufoco segurar aquele Haaland. Mas vamos que vamos. Eu vou nos 2-1 pro Brasil, é claro. Pelo amor de Deus, gente. Vamos na torcida aqui.
6: Brasil!
5: Eu puxo a orelha, mas sou o Brasil até no fim. Vamos aplaudir, vamos aplaudir, vamos aplaudir. É Brasil aqui até o fim. Vamos que vamos, né? Deixa eu ver quem tá mandando alôzinho aqui. Oi, Érica. Ótima tarde pra você. A Érica falou que vai pra prorrogação. Aí você quer matar nós, Érica. 1-1, depois vai pra prorrogação, mas vai dar Brasil. Aí você quer matar nós, Érica. Aí você quer matar nós. Já basta coração corintiano. Você ainda quer que a gente vai pra prorrogação? Não, Érica, aí não, hein? Mas eu acho que eu vou apostar no calor, então vai dar Brasil intenso amanhã, né? A Noruega não tá acostumada a jogar num calor daquele, não tá acostumada. Então vai dar nós, vai dar nós. Quem mais aqui? Deixa eu mandar um beijo pra Regiane também, desejando um ótimo sabadão. Regiane tá aqui, ó, você sumiu então. Você sumiu, senti sua falta. Então, Regiane, eu não sei se eu tava com virose ou se eu, né, eu não sei. Eu tô na dúvida se eu tava com virose ou se eu tava com... Mas já tô bem, já tô bem, já tô aqui, já tô aqui, já tô aqui. Passou, passou, passou. Né, um beijo, obrigado pelo seu carinho, tá bom? Eita, Lelê! Tem mais, Aparecida, sua linda! Aparecida falou que vai dar 3-1. Aí, Aparecida, você tá mais confiante, ó, ó. Aparecida, vai ser bom demais se for 3-1. Felicidade extrema, bem. Galerinha, vai participando aí nesse sabadão gostoso. E quem já tá em festa com a gente, hein? Já manda alô aqui. Educadora, pega bem.

Caixa dói, um assunto que dói. Tem aquele assunto, né? A gente sempre tem um assunto que dói, né? Deixa pra lá. Deixa pra lá, melhor não. Deixa eu falar de um assunto que é mara. 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Que tudo, hein? Gente, daqui a pouquinho eu tô de volta com Zap Hits. Eu quero você participando aqui.

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3: É isso aí, pra você participar, votar e escolher a sua preferidinha. Afinal, são duas opções e você vai votar na sua. A que te agrada mais, né? Você vai ouvir aquela beiradinha das duas, né? E você vai votando por aqui, tá? A primeira com Mr. President, Coco Jumbo. E a segunda, Capital Inicial, A Sua Maneira. Quero saber o seu voto. Vai votando através do Zap Educadora. Zapinho 99986-1023. Bora a primeira indicação?
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0: dançando aí, Coco Jumbo, Mr. President. Deixa eu ver quem tá votando, deixa eu ver quem tá aqui na melhor sintonia. Fala, Fabiana! Eu tô aqui, tô aqui, tô aqui, tô aqui, tô aqui. Obrigada pelo carinho, você sentiu minha falta? Um beijo. A Cissa tava dodóizinha, mas tô bem, tô bem, tô bem. Obrigada pelo carinho, tá bom? Tá voltando aí na primeira indicação. Obrigada pelo seu carinho, viu, linda? Graças a Deus, tá tudo bem. Fala, Eliel.
1: Oi.
0: Oi.
1: Tudo bem? Como é que você tá? Ótimo.
0: Tô bem.
1: Gente. Olha só, vamos de musicão, viu? Bem-vindo, pessoal. Tô muito conhecido, meu amigo Danilo Pereira, tá bom? Thiago Rodrigues, João Luiz, tá bom? Rodolfo Oscar, Alex Boy. E pra você também, viu? Linda.
0: Obrigada. Um beijo pra você também, Eliel. Obrigada pelo carinho sempre. Roseli, primeira indicação, ótima tarde, Roseli. Finalzão de semana gostoso aí pra você, tá bom, gente? O tempinho. É, sabadão tá gostosinho, gostosinho, né? Ô, tempinho bom. Obrigada pela sua presença, Roseli, também votando na primeira indicação. Maria Fernanda. Ai, gente, saudade dessa energia. Me sinto. Me sinto. Adoro. Obrigada, gato. Um beijo. Eu tô bem, eu tô bem. Graças a Deus tá tudo bem agora, viu? Mas tá tudo bem mesmo, né? Nada que um sorinho não faz bem pra gente. Nada que um sorinho não reponha. Tá tudo certo. Obrigada pelo carinho, tá? E tá votando também na primeira indicação. Um Coco Jumbo tá na frente. Mas você vai votando na sua e a gente confere agora uma beiradinha da segunda.
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0: atrás, capital inicial. Ai, gente, qual delas, hein? Deixa eu ver o Regis, meu amigo, você tá participando aqui, tá acabando suas férias, hein? Aproveita pra participar tudo hoje, tá? Tá acabando as suas férias, eu não tô gostando.
1: Boa tarde, Cícero.
0: Boa tarde, querido.
1: Novamente.
0: Obrigada.
1: O sorinho faz bem.
0: Ah, o sorinho faz bem.
1: Bem dizer que é isso, viu? Mas faz parte. De vez
0: faz
1: em quando
0: parte.
1: A gente precisa ter uma folga, um descanso meio forçado, mas faz parte.
0: Cícero,
1: vamos participar?
0: Bora!
1: Eu sou saudosista, eu gosto das músicas mais antigas. Essa música aí, ó, A Sua Maneira... É muito boa.
0: É bonita,
1: mas
0: né?
1: Mas vamos ficar com a primeira indicação, né?
0: Coco
1: Jumbo. A primeira indicação, porque quase não toca. Então vamos lá. Vamos fazer uma força, assim, pra ela ser campeã.
0: Vamos fazer uma força.
1: O nosso Brasil pra amanhã,
0: então.
1: Como sempre, eu não tenho sugestão, não. Prefiro me abster de votar no placar, me arriscar algum placar pra amanhã.
0: Sério, Regis?
1: Mas a música, vamos ficar com a primeira indicação.
0: Primeira.
1: Beleza? Tá aí. Fica assim registrada a minha participação.
0: Você também é da galerinha dos passinhos, não é, Regis? Você também é da galerinha dos passinhos. Fala sério, vai. A galerinha dos passinhos gosta do Mr. President. Um abraço pra você, bom finalzão de semana e vamos na positividade, hein? Nem que for na prorrogação a gente ganha, mas não fala isso, não. Nós não vamos chegar na prorrogação, porque a gente vai ganhar antes. A gente vai ganhar antes. Vamos ganhar antes, né? Dá uma canseira no Haaland. Deixa o calor que tá. Dá uma canseira no Haaland. A gente consegue. Bom, um rapaz que come 6 mil calorias. Não sei, alguém podia dar, né? Podia dar uma diarreia. Nossa, olha a maldade, Cissa de Paula. Segura a tua língua. Aqui, minha língua guardadinha. Parei de arte. Tá? Mas vamos torcer pro Brasil, viu? Fala-me, Michele, sabadão gostoso pra você também. Já eu atendo a sua e ela também tá votando na primeira indicação. Eita, galerinha, eu quero ver a galerinha fazendo vídeo aí, hein? A galerinha do passinho eu quero ver fazendo vídeo aí, hein? Bom, gente, tá na hora de conferir a grande campeã dos abrigos com Conveniência 14 de Março.
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6: Bora comigo, minha gente linda, nesse sabadão com S de Cissa de Paula. Em ZYD 832, canal 272, Educadora.
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6: 4 de julho, 27 graus e na melhor sintonia, eu vou que vou com você.

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1: Raíssa, rodada.
2: Mari Fernandes.
1: Forró daquele jeito. Vamos lá.

0: Fernandes, João Bosco e Vinícius, Parque de Diversões. Educadora sempre pegando bem 3h16. Galerinha tá curtindo aí nossa programação, né? Opa, galerinha que tá na estrada, galerinha que tá passeando, galerinha que tá relaxando, tá churrasqueando, tá trabalhando também, vamos juntos. Muita coisa boa pra você nessa programação. Por falar em coisa boa, daqui a pouquinho tem aquele babadinho gostoso. Segura aí que eu já volto.
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6: Hora de babado, babadinho, babadeira. Depois eu quero saber de você, quero saber de você, hein? Eu nem tô falando nada, eu já tô rindo. Mas eu quero saber de você, gente. Essa opinião aqui. Uma idosa de 96 anos recebeu uma advertência em casa de repouso após festinhas.
7: Rapaz.
6: Com bebidas alcoólicas e comportamento irreverente.
7: Rapaz.
6: 96, você já querendo parar com 40, né? Presta atenção. Você já pedindo tua aposentadoria com 40, né? Você já tá contando quanto tempo ainda tem, né? Olha aí, aos 96 anos, a influenciadora Lilian Doniak, conhecida como Grandma Doniak, virou assunto nas redes sociais após ser advertida pela casa de repousos onde ela vive. Ela recebeu uma cartinha primeiro. O motivo foi a rotina nada convencional da idosa. Ela quer festa, vinhozinho, bebida alcoólica, algumas coisas irreverentes que não tem casa de repouso. Algumas dancinhas, não vou comentar. A administração do local enviou uma cartinha pedindo que ela interrompesse as celebrações, dar uma segurada no barulho, deixasse de oferecer bebida para os moradores ali do lado. A resposta de Lilian foi imediata e bem-humorada. Em um vídeo que viralizou, ela leu a advertência e reagiu com ironia, dizendo que depois de pagar caro pela estadia, pretende continuar aproveitando a vida dos incomodados que se mudem. Oh, meu Deus! A publicação explodiu nas redes sociais e ultrapassou milhões de visualizações, com internautas, né, se divertindo com a atitude irreverente da idosa. O caso ganhou ainda mais repercussão quando ela rasgou a carta diante das câmeras, reforçando sua personalidade divertida, seu estilo de vida padrão, tá? Esperado, assim, pela idade dela, tava animada, tava divertida. E após a repercussão, a casa de repouso chegou a um acordo, permitindo que Lilian continue socializando com as amigas, mas com algumas regrinhas de convivência, né? Dar uma segurada no som, né? Dar uma segurada na bebida, que nem todo mundo pode. Nem todo mundo pode. Né? Isso aí tem que ver, né? Mesmo assim, ela segue sendo um símbolo de leveza, de alegria, provando que a idade não é impedimento para nada, principalmente para aproveitar a vida. Ela tá toda animadinha, distribuindo bebida para todo mundo ali, gente do céu, né? A dona Dona grande, mas a senhora precisa estar uma cuidadinha só. Não pode estar oferecendo bebida pra todo mundo. Nem todo mundo pode. Mas animação a gente gosta. Aí você tá aí, na minha vez de aposentar, aparecem umas coisas dessas, então. Com 96 anos de idade, né? Na nossa vez de chegar a pensar em aposentadoria, aí parecem umas pessoas dessas, né? Na hora de chegar e fazer crochê, parecem umas pessoas fazendo umas coisas assim, que aí dá trabalho pro INSS. Gente, eu tô imaginando, eu com 96 anos, é eu mesma essa pessoa. Essa pessoa aqui é eu aos 96. Tá faltando um tempinho bom, hein? Mas eu vou chegar assim. Eu vou chegar, você duvida? Vou chegar desse jeito, dando defeito. Não é? A pessoa reclama, se a pessoa dá trabalho, a pessoa reclama. Se a pessoa é festeira, a pessoa reclama. Vamos entrar no acordo. Eu, hein? Eu vou ser bagunceira e já vai se preparando que eu vou ser assim. E você? Você é da turma do quietinho ou do bagunceiro? Conta aí. 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Gente linda, pega bem. Gente linda que sempre pega bem. Deixa eu mandar um alô. Alôzinho, alôzinho, alôzinho. Fala, Vinícius. Ótima tarde pra você. Tá pedindo uma bem animadinha pra esse sabadão. A gente tá aqui sempre na animação, tá bom? Um abraço pra você. Pra Roberta, que também tá aqui. Animadaça. A Roberta falou que também tá dentro. Beleza, né? Já pensou nós duas no mesmo lugar? No mesmo? É, gente. A gente vai enlouquecer a casa de repouso, hein? Um abraço pra você, gatona. Fala, Tani. Eu tava com saudade de ti. Beijo, um ótimo sabadão. E bora? Bora, que aqui a gente é animadinha, né? Programação é gostosinha.

0: Guilherme!
1: É isso. Programação gostosa da Educadora. Todo mundo menos eu. Todo mundo curtindo aqui na Educadora, que sempre pega bem demais. Bom, gente, 3h37. Daqui a pouquinho eu tô de volta com muito mais pra você. A gente vai falar de esporte. Segura aí.

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3: 3h41, agora é hora de falar de esportes, com Auto Posto Irmãos Ribeiro e também Machados Multimarcas.
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Brasileira fez no início da tarde, né, da sexta-feira, o último treino antes do jogo contra a Noruega nas oitavas de final da Copa do Mundo. A grande novidade foi o retorno de Rafinha, olha ele, de visual novo. O atacante do Barcelona foi reintegrado ao elenco. O retorno de Rafinha se assemelha ao processo pelo qual passou Neymar há pouco mais de 2 semanas. Ele se junta ao grupo, mas ainda não fazendo as mesmas atividades. Rafinha está fora do jogo contra a Noruega, mas o departamento médico da seleção brasileira espera deixá-lo apto para uma eventual disputa nas quartas de final. Carlo Ancelotti também teve a volta de Rayan, que foi poupado da atividade na quinta por um controle de carga. A grande dúvida para o próximo jogo é quem será titular no lugar de Paquetá, que vai fazer falta. Vamos falar sério. Com características diferentes, Endrick. Será que ele vai colocar o Endrick, gente? Eu não sei. Eu não, nem pedindo, né? Gabriel Martinelli tá jogando muito bem. E Danilo são os principais. Coloca os três, pronto. Põe os três na dúvida. Dá tudo certo. São as principais alternativas, né? Lembrando, Brasil e Noruega se enfrentam às 17 horas no domingo. Quem passar nesse confronto pega nas quartas de final o vencedor de México e Inglaterra. Próxima educadora nos esportes na segunda. E a gente espera falar aqui da vitória do Brasil. 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

0: 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Educadora pega bem. 4 em ponto. Programação top, né? E aqui na Educadora você curte. E claro, aproveite seu finalzão de semana. E daqui a pouquinho a gente vai aproveitar que tem muito modão chegando pra você, é claro.
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0: Bora comigo, minha gente de moda. Cissa de Paula, em ZYD 832, canal 272, Educadora Batatais, São Paulo, vamos que vamos!
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0: Sábado, 4 de julho, 27 graus, na melhor, na melhor!
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1: É pra você curtir e aproveitar. É moda atrás de moda, bebê. É isso aí, pra você curtir, mandar alôzinho e pedir a sua, participando da programação gostosa no seu sabadão. E desce moda pra gente aqui. Nosso MC tá na área. 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

0: Que isso, hein? Trio do Brasil, Bruno e Marrone. Esse bloco chegou com tudo. Com tudo, com tudo, com tudo. Educadora pega bem, 4h19. Sabe que no finalzão de semana quem chega com tudo? Bom, segundo a previsão, vem vindo um friozinho aí. Exatamente, exatamente. Segundo o Instituto Nacional de Meteorologia, a previsão aí de algumas cidades é queda nas temperaturas, né? Inclusive aí Santa Catarina, a região de Santa Catarina tem friozinho. Mas também Minas Gerais, algumas cidades do Sudeste. Finalzão de semana, sábado e domingo, tá dizendo que vai acontecer um friozinho aí, só pra gente não ficar com saudade. Por falar em saudade, daqui a pouquinho eu tô de volta com muito mais pra você.
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0: Bora fofocar às 4h22 da tarde. E olha, gente, olha só. Ronaldinho Gaúcho tá com tudo. É isso aí. Ele vai comandar uma festa após o jogo de Brasil e Noruega. Com ingressos que chegam assim, coisa básica, 30 mil reais. Ah, dinheiro não é problema, né, gente? Olha isso, é verdade, viu? Ronaldinho Gaúcho será uma das atrações de uma festa em New York, nos Estados Unidos. O ex-jogador foi anunciado como anfitrião desse evento, que está marcado para a noite de domingo. Será logo após o confronto entre Brasil e Noruega pelas oitavas de final. Isso sim, né? A festa está esperando que o Brasil ganhe, né? Se não ganhar, como é que vai ficar o evento? Mas vai ganhar, né? Bom, o Brasil, o evento será realizado no Marquee, uma das casas noturnas mais tradicionais da cidade, e foi divulgado como uma celebração de uma eventual classificação da seleção. Tá todo mundo acreditando, né? E vamos nesse acreditar. Nas redes sociais, a presença de Ronaldinho aparece como principal destaque da programação. Ingressos basiquinhos ali, você quer ficar bem no fundinho, do lado do banheiro? Bem do lado do banheiro? Assim, ó, bem do lado do banheiro, na área de fumante, por exemplo, R$206, pra você ficar ali, ó, na faixinha, sem entrar direito. Enquanto, assim, alguns ingressos da área VIP, de 6 mil a 30 mil reais. Coisa muito básica, né? Pra você ir numa festinha, depois da classificação do Brasil, né? Assim, dinheiro não é problema, né? Solução, no caso, né? Ai, meu Deus do céu, né? Então, é aquele detalhe, os jogadores, depois de jogar contra a Noruega, vai pro after, né? Vem descansar, relaxar, vai pro after, né? Então, e tem gente perguntando aqui se aceita cartão de crédito e parcele algumas vezes. Nesse negócio tem cartão de crédito não, filho, né? É a vistinha nos Estados Unidos, viu?
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0: Chamando a Lu, pra quem tá aqui, fala Jorge. Ótima tarde pra você, o Jorge tá pedindo panda. Prontinho aqui, ó, tá aqui nesse bloco pra você, um abraço, obrigado pela sintonia. Liliane, oi. Ela falou, e se perder? Bom, se perder eu já não sei. Mas ninguém tá apostando nessa perca, viu? Tá todo mundo apostando que o Brasil vai ganhar. Vamos na fé, Liliane. Vamos na fé. A festinha vai ter de qualquer jeito. Brasileiro gosta de uma festa, você já sabe, né? Quem mais tá aqui mandando alô? Fala, Danilo. Ótima tarde pra você.
11: Cissa, boa noite, é o Danilo. Tudo
0: noite
11: bem?
0: Já? Você tá animado?
11: Boa noite pra todo mundo, educadora. Cissa, manda pra nós aqui um Chico Rei Paraná ou um caminheiro pra nós.
0: Fazendo valeu, um abração pra você, educadora. Pega bem.
12: É, bebê. Pandica de Gilmar. Mais uma vez.

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Daniel e Paraná, apaixonado por você, moda caprichada, né? Só moda caprichada e daqui a pouquinho volta com muito mais pra

0: seu estilo.
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0: Ai, que linda! Guilherme Santiago e Zezé de Camargo, Luciano, pra não lembrar de mim. Educadora pega bem, 5 em ponto. Você quer mais moda? Mais moda? Daqui a pouquinho tem muito mais moda pra você. 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
7: Por aqui é só moda caprichada. Então bora juntas em ZYD 832, canal 272, Educadora Batatais, São Paulo. E comigo, Cissa de Paula. 4 de julho, 26 graus, na melhor, na melhor.

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0: João Bosco e Vinícius. Educadora pega bem, 5:16. Curtindo aí, eu sei. 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
1: 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Bora fofocar!
2: Bora fofocar? Às 5h20, tá mais do que na hora, né? Ô, gente, eu tenho percebido que a Mayara deu uma mudadinha, né? A Mayara, assim, não, falando mal, tá escorrendo veneno.
3: Rapaz.
2: Só um pouquinho. É que eu estava achando ultimamente, né? A Mayara muito aérea, muito fora do planeta Terra, muito no mundinho dela. Achava assim, parece que ela não conseguia se conectar com as pessoas. Mas olha que legal. Ontem, as irmãs pousaram no início da tarde de sexta-feira em Paranaíba. Isso, agora foi. Mayara e Maraísa em Paranaíba, tá? E elas desceram no seu jatinho, no aeroporto, atenderam um público com muita simpatia. E a Mayara, num momento todo especial, ela disse que acabava de chegar de um acampamento católico. E ela trouxe medalhas de São Bento abençoado aí para os seus fãs e foi distribuir das pessoas presentes. Entre os que receberam a medalhinha de São Bento, eu adoro a medalhinha de São Bento. Eu perdi a minha e eu tô procurando, mas não acho mais. Vou ter que achar uma outra, viu? Comprar, né? Uma medalha de São Bento é bom ganhar, viu, gente? A medalha de São Bento é bom ganhar. Bom, e ela fez questão de distribuir as pessoas presentes. Entre os que receberam a lembrança estava aí o presidente da Assembleia Legislativa de Mato Grosso do Sul, Gerson Claro. Olha! Olha isso! O show que acontece, né? Aconteceu na sexta-feira também. E foi muito legal. E olha aí que iniciativa legal. Ela tem recebido também os seus fãs de maneira diferente. Ela trazendo esses presentes. Olha que linda. Medalhas de São Bento. Fala nisso. Quem quiser me dar uma medalha de São Bento, eu quero, tá? Eu não tenho nem a cara de pau de pedir. Eu perdi, produção, minha medalha de São Bento. Se alguém quiser me dar uma... Verdade. Bom, então. Ai, Mayara, me dá uma medalha que eu quero. Quero muito. Adoro medalhinha de São Bento. Que linda. Achei a atitude assim, ó. Linda. Tá mudando, assim, percebendo. Ela tá tendo umas mudanças. Um feeling um pouquinho diferente. Tô gostando de ver essa nova Mayara, né?
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2: Tava faltando aí.
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2: Tava faltando Ai, gente, mas hoje eu tô gasguei, né? Vou precisar tomar um café. Tava faltando um acampamento católico na vida dela. Oh, que beleza! Eu acho que era o que tava faltando, viu? É isso aí. Bom, às 5h23, deixa eu mandar beijo. Deixa eu mandar beijo pra Ivone, que tá aqui na sintonia, né, Ivone? Ela tá perdendo um Leonardo. Vou caprichar, não pode faltar Leonardo, né? O Tiagão tá aqui também, pedindo um milionário. José Rico também tá nesse bloco. Deixa eu mandar beijo pra Raquel. E pra Cléo. Essas duas lindas estão curtindo a Educadora. Sempre pegando bem. Bora de modão.

0: moda, caprichada, hein? Linda demais, Berrante de Ouro, Davão, Osmar Caetano, Rio Negro e Solimão. Tem uma galera cantando aqui, hein? 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

0: Guilherme Santiago, Fátima Leão, pra desbotar a saudade. Educadora Pega Bem, vai ficando por aqui, Casa Nova, móveis e acessórios. 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De volta com a gente, segundona.
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0: Oi, bora comigo nessa noite. Cissa de Paula, em ZYD 832, canal 272, Educadora Batatais, São Paulo, vem!
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0: Sabadão, finalzão de semana, 4 de julho, 26 graus.
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0: Isso aí, a hora de boteco, minha gente. Coisa boa, maravilha. Só participar, mandar seu alôzinho aqui. Cadê a galerinha animadinha, hein? Cadê a galerinha que tá se preparando aí pra sair, pra passear, pra curtir? Já tá ficando cheiroso aí. É sabadão, é hora de curtir a night com a educadora. Então bora aí participar, porque aqui, chegando. Ah, mais moda. É o que a gente curte e gosta. Educadora, pega bem.

0: Jaine, Cowboy Fora da Lei. Educadora pega bem, 6h26. Tá pegando bem, tá curtindo bem, né? Educadora é top demais. Ótima noite pra você. E vem comigo que já tá na hora da gente fofocar, vai.
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0: Babado, deixa eu te contar um babado. Primeiro eu quero perguntar. Você gosta de câmbio manual ou automático? A maioria, câmbio automático. Então deixa eu falar pra você de uma pesquisa. É isso aí. No Brasil, cerca de 6 em cada 10 carros novos vendidos já são automáticos ou CVT. Enquanto o câmbio manual representa entre 30% a 35% das vendas. Segundo dados da FENABRAVE, né? Federação Nacional de Distribuição de Veículos Automotores, e da ANFAVEA, Associação Nacional dos Fabricantes de Veículos Automotores. No uso cotidiano, o câmbio automático costuma ser a escolha mais comum, principalmente pela praticidade, no trânsito intenso das grandes cidades, onde há muitas paradas, retomadas constantes também. No entanto, uma pesquisa realizada no Japão, conduzida pelo professor Ryuta Kawashima, da Universidade de Tohoku, aponta que o câmbio manual pode envolver um nível maior de atividade cognitiva no cérebro durante a condução. Segundo o estudo, dirigir um carro manual, ele exige uma sequência contínua de ações, como acionar a embreagem, selecionar a marcha adequada, dosar o acelerador, dar aquela segurada, aquela equilibrada, né? Acompanhar o trânsito, enfim, teu cérebro vai lá funcionando em vários sentidos. Essa combinação de tarefas ativa o córtex pré-frontal, região do cérebro ligada à memória, atenção, tomada de decisões e tal e tal. De acordo com os resultados, essa exigência pode funcionar como uma espécie de exercício leve para o cérebro, mantendo o motorista mais atento e engajado durante a direção. Já veículos automáticos, parte dessas ações é simplificada, o que reduz o esforço cognitivo necessário ao dirigir. Ou seja, fica com uma preguicinha, né? Faz só metade do serviço aí, né? Vou falar sério, tem preguicinha. Aí gera aí só metade do serviço, um terço do serviço, olha lá, né? Então... então falo nada, não posso falar, né? Então você já sabe que carro automático já deve ser preguicinha, né? Né? Então tá aí, ó. Segundo um pesquisador japonês, tá falando aí que o câmbio manual ativa mais a sua atividade cerebral, o seu córtex, sua atenção e tal, coisitas a mais. E o automático deixa a gente mais preguiçosinho. Mas não foi eu que falei, não. Tá aqui na pesquisa. Não é a Cissa de Paulo que tá falando, não. Entendeu? E falou que o carro com câmbio manual, exercitando o cérebro, ele retarda um pouquinho o envelhecimento. Então eu tô bem na fita, então. Tô bem na fita, porque se depender de mim pra ter um carro automático, vai demorar um tantinho. Então eu tô bem na fita, eu tô bem na fita, eu tô feliz na fita aqui. Você também?

0: aqui um chevetinho, sabe, né? Vai demorar um tantinho pra ser automática. Eu gostei dessa ideia, tá vendo? Pelo menos eu tô inteligente. Pelo menos o meu cérebro está em uso. Agora eu tenho uma boa resposta. Ah, você tem cama automática? Não, meu cérebro está em uso. Eu vou falar isso, hein? Aí eu vou falar, não, é que eu gosto de exercitar o meu cérebro. Eu gostei dessa ideia, tô me sentindo agora. Não, eu não tenho não. Manual mesmo que eu gosto de dar uma exercitada no meu cérebro. Ai, gostei, agora me senti. Eu tô me sentindo agora. Menos loira, entendeu? Daqui a pouquinho eu tô de volta.
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0: Opa, é pra estralar mais moda por aqui. Deixa eu ver quem tá na área. Fala, Anderson. Um abraço pra você, tá na sintonia com a educadora. Pediu um Christian Ralph, tá aqui pra você nesse bloco. Quem mais? Deixa eu mandar um alô pra Cristina. Oi, Cris. Mato Grosso e Matias pra já. Rosiane, ótima noite pra você também. Um super beijo. O que ela pediu aqui, produção? Dini Geno. Eita, galerinha, tá animada? Eu tô gostando de ver. Quem mais também tá aqui? Cícero Angélica. Toca uma música de Zezé e Luciano, Como um Anjo. Oferece pra minha filha Beatriz Valim, pro meu esposo Thiago Frazão. Adoro você. Obrigada pelo carinho, sua linda. Um beijão aí. Então bora então atender a galerinha nesse bloco todo aqui. Educadora.

0: Oi, educadora pega bem, Cissa de Paula conversando com o seu Toquinho, hein? Seu Toquinho me contando que os modão tá bonito, tá caprichado. E a gente acabou de ouvir Reza Mãe, que foi indicação da Marcia, né, Marcinha? Conta aí, que foi você.
1: Ô, Cissa de Paula, toca uma música Marcinha. Da Maiara e Maraísa, pra mim, se você puder tocar aquela da mãe, eu agradeço. Quero agradecer pra todo mundo que está ouvindo, pra minha amiga Cissa de Paula, João Luiz, o Thiago, a Denise e pro meu esposo Alexandre. Bom descanso e bom domingo.
0: Top demais, aí. Deixa eu mandar um beijo pra ela, linda. Oi, gente, quem mais pediu moda aqui? O Thiago ofereceu pra Angélica. A Sandra Márcia também tá aqui pedindo moda pra toda a galerinha do mutirão. Eita, meu Deus! Eu vou aproveitando, deixo moda pra vocês, agradeço o carinho, agradeço a presença, vou ficando por aqui, meus amores. Mas amanhã tô de... Amanhã não, que é domingo, aí eu esquecendo da vida. Segundona, eu tô de volta com vocês a partir das 2 da tarde, com uma programação top da sua educadora, sempre, naquela alegria. Desejo pra vocês um finalzão de semana assim, ó, bem caprichado, bem abençoado, bem iluminado por Deus. Finalzão de semana de descanso, de paz, de reabastecimento, juntinho aí dos seus, bora aproveitar, né? E aproveitar os nossos juntinho da gente. Um beijo enorme, fica com Deus, gente, fui! Tchau, tchau!

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